0: Menos é mais, Henrique Castro, não tem jeito.
1: Vamos!
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0: Zé Neto e Cristiano pulando o muro no Nossa Noite dessa sexta-feira. É finalzão de semana, turma, já que tem mais músicas.
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5: Estamos de volta, tem na Castela, é reta final.
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0: The Look, encerrando nossa noite com bom e velho rock and roll, desejando a você um excelente sabadão, bom finalzão de semana e, claro, se o Pai Maior nos permitir, a gente se fala, se cuida aí, tá? Beijo carinhoso do Rodrigo Santos, forte abraço, tchau!
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6: Muito bem, a partir de agora está no ar mais um programa Love Time. Eu, Mauro Vitulo, chegando até você a partir de agora, pelo rádio ou pela internet, e te pedindo licença para falar e viver os bons momentos do amor por aqui, com muita música, muitos quadros aqui no programa. De coração para coração, tem edições, também tem toque. E teremos a tradução da noite, esse momento tão envolvente e que todo mundo com certeza curte, ama e gosta muito. Nosso programa está começando e a primeira de hoje é o som de Aerosmith, I Don't Want to Miss a Thing.
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0: Faith No More, a música Easy, recordamos aí dos anos 80. Rosana também fez muito sucesso com essa música na década de 80, Nem Um Toque. Johnny Warwick, Friends, That's What a Friends Are For, essa música é muito linda também dos anos 80. E a Aerosmith com I Don't Want to Miss a Thing, daqui a pouquinho, tem De Coração para Coração, a gente volta já.
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0: Estamos de volta, @LoveMDMedia, tem um Twitter lá para você seguir a gente. Também tem Facebook, você que tem o seu, é só digitar lá, localizar a gente, Love Time. Fique à vontade também, participe com a gente lá, eu tô te aguardando.
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0: Linda, ótima, sempre envolvente e todos os dias você está assim, maquiada, bem vestida. Ou não, você é a pessoa que me encanta. Se você acha que está feia, quando levanta, isso é mentira. A sua beleza vem de dentro. Tudo em você brilha. Não se preocupe. Você sempre será essa bela pessoa, de aparência interna e externa.
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0: Marvin Gaye, Sexual Railing. Essa faz o clima 2, hein? Recordamos aí final da década de 70, Bon Jovi, Always, dos anos 80, Tribalistas, com Marisa Monte, sempre muito romântica, velha infância, Easy Rider, essa música do Alice Cooper, de 76, foi regravada aí, final da década de 80, Rogan Seminal, e também tivemos Right to Go Wrong, dos anos 80, que recordamos por aqui.
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0: sempre, deixe sua mensagem, seu recado, aqui no 998208726.
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0: Daqui a pouquinho tem a tradução no programa, esse momento bem apaixonado. E hoje tem música bonita. Bom, vou tocar um pedacinho dela no final desse bloco. Agora tem o Sonny Ben, Madness Into the Night. 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

0: Gazebo, belíssimo clássico de 77, que música que marcou histórias de amor, hein? Like Chopin, Porno Blondes aí dos anos 90, WhatsApp, também tivemos o Tim Maia, que seu vozeirão, regravou essa música aí pra gente nos anos 80, sozinho, Laura Pausini, CFA, e também tivemos aí Ben Mardonis com a música Into the Night, no clímax da noite. Daqui a pouquinho a tradução é dessa música.
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0: Sinéad O'Connor com Nothing's Comparison to You. Daqui a pouquinho a gente volta traduzindo essa bela música aí que foi um dos grandes sucessos da década de 90 para você.
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9: Para você que tá aí com a gente curtindo Love Time na noite, também tem lá o nosso Facebook, você pode acessar e curtir a nossa página lá, tem muitas novidades, nossa equipe, muitas informações aqui da nossa atividade. O nosso Facebook é Abaeté Atividade. Esperamos você.
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9: Muito bem, de volta por aqui, agora é hora do momento bem apaixonado aqui do programa Love Time.
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9: Tradução de hoje que eu trago para você dela, que fez essa belíssima música, esse clássico, que ficou guardado, envolvendo sempre a gente com muito carinho, com muito amor, e a gente recorda também essa belíssima música. Tradução é de Sinéad O'Connor, Nothing's Comparing to You.
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Sinéad O'Connor foi a tradução de hoje. Aguarde, no próximo programa tem mais esse momento de amor, só pra você. Agora tem Bill Medley, Jennifer Warren, The Time of My Life.

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0: Leonel Rich, a música Pen Lover dos anos 80, Ivete Sangalo, Coração Partido, e também tivemos aí Bill Medley e Jennifer Warnes com The Time of My Life, a Milu da Vida aqui no Love Time.
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0: 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Esse é o nosso Instagram. Estamos lá esperando por você.
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0: Já estou de volta com você e agradecendo as pessoas que têm um carinho muito grande também nas nossas redes sociais, ou seja, lá no Twitter, @LoveMVMedia. Ou também no Facebook, que é Love Time, sempre aguardando você.
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0: Gratidão. Gratidão, agradecimento, é o que mais deve existir no relacionamento. É o reconhecimento de duas partes que se dedicam. Se você é grato a essa pessoa, você ama essa pessoa de coração. Você gosta, você quer o bem. Não pode existir ingratidão. Não pode existir desprezo. O que mais a gente deve aprender na vida é aprender a aceitar, é aprender a conviver, é aprender a ser uma pessoa que ama as outras pessoas, mas sem distinção de classe, cor e raça, para buscar uma felicidade, para ser adorado por um grande amor.
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0: Ransom World, também tivemos aí tema do filme Flashdance, do Flashdance, né, dos anos 80, Joe Esposito, Lady, Lady, Lady, Roupa Nova, Gal Costa, Chuva de Prata, linda música, Gianluca Grignani, La Mia Storia Tagliata, e também tivemos aí o clássico de 76 do América aqui na noite, T-Man.
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6: Meia-noite e quatro.

0: Chegando no sabadão, você vem comigo? Sério?
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0: Oi, amigão, como é que tá? Tudo beleza, é? Obrigado pelo carinho, prazer é todo meu. Sou o Joel Cabral e a partir de agora, tá no ar o Madrugada com você. Ó, quero mandar um abraço especial pra você que tá no plantão aí, né? Cuidando de vidas enquanto muita gente dorme. Ah, você que tá atrás do volante aí, fazendo a cidade continuar rodando. Ô, vigilante, obrigado por ter colocado a gente na portaria com você, tá? É por vocês que eu tô aqui. Eita, nós! Bora junto! Chega pertinho do rádio, a festa do sabadão começa agora!
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0: Os primeiros, Rio Negro e Solimões, ninguém faz igual! Bom dia! Bom dia!

Madrugada Gostosa, César e Paulinho e Bruno e Marrone, cancela esta data, hein? Teve antes Murilo Huff e Saudade Estranha, Traia Véia com O Lugar Mais Triste do Mundo e Rio Negro e Solimões, Ninguém Faz Igual, aqui segue, ó.

Madrugada Boa, tocando Gustavo Lima, Retrovisor. Teve antes Marcos e Belucci, Deus me livre. E ainda Matheus e Cauã e Lauana Prado. Adivinha, o intervalo é rápido, hein? Você continua com a gente, é? Se prepare, lá vem César Menotti, Fabiano, Zé Neto e Cristiano, a Simone e

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2: Meia-noite e 31.
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4: Guilherme Benuto chegando com Panda. Eu duvido.
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Madrugada Gostosa Simone Mendes, meu pra sempre não era meu. A Geise adora essa moda. Obrigado, mulher, pela sua participação. Ó, oh, Mato Grosso e Matias antes, né? Enquanto o sol brilhar, você ouviu Jade Jatson com Doutora e Guilherme Benuto e Panda? Eu duvido. Continua por aqui, ó, no sábado. Isso! Madrugada.

Maurício e Eduardo, fechando a primeira hora do Madrugada, solteira no mundo. Teve antes César Menotti e Fabiano entre a Serpente e a Estrela. E PPA com Diego e Vitor Hugo, Carmé de Chocolate. Daqui a pouquinho vem mais, hein? Se prepare pra cantar junto, ó, com Eduardo Costa, Léo Magalhães, a inesquecível Marília Mendonça com Zezé de Camargo.

0: melhor companhia é a sua. Obrigado por estar aqui, viu?
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0: Eduardo Costa chegando. Por onde andei? Ó, que modão no Madrugada. Abrindo mais uma hora. Bom dia!

Marília Mendonça, inesquecível com Zezé de Camargo, você não é mais assim. Antes, Rio Negro e Solimões e Country Beat apaixona muita gente. Léo Magalhães com Eu Amo Você e Eduardo Costa, Por Onde Andei? Segue aqui, ó.

madrugada boa, tocando Ana Castelec, eu não te esqueci no madrugada. Ei, teve antes Luan Santana, Abalo Emocional, e João Pedro e Cristiano, Acordou Namorando. Você tá gostando, é? Daqui a pouquinho a gente já volta com mais, vai se preparando pra cantar junto, ó. Lá vem Yasmin Santos, Gustavo Lima, o Henrique e o Ju.

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2: Gustavo Lima chegando com Bala Alojada. Que história é essa? Escuta.

que Juliano do Madrugada, quem melhor do que eu? Teve antes PPA com Diego e Vitor Hugo Carmé de Chocolate. Yasmin Santos com Apenas um Sorriso. E abrimos com Gustavo Lima. Continua aqui pra você, tá? Bom dia! Madrugada.

0: bagagem demais, tipo...
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0: Ei.

seu sabadão fechando essa hora, Kleber e Cauã, mil adjetivos. Antes, os Bonifácios com a Thaíra e Alexandre, Deus me deu esse lugar. E Maiara e Maraísa, vai lá, daqui a

0: Eba! Tá começando mais uma hora. É, muito obrigado pelo carinho, viu? Você tá na onde me ouvindo? Você me conta. Vai lá no meu arroba Joel Cabral Voz, é no meu Instagram, arroba Joel Cabral Voz. Me manda mensagem dizendo de onde você tá me ouvindo. Ó, tem notificação já chegando por aqui. Sabe quem tá em Minas Gerais, em Araguari? É a Luciana, tá junto com o Marquinhos. O pessoal tá no bairro Amorim ouvindo a gente. O Carlos tá em Goiás curtindo a gente. Obrigado pela sua participação, rapaz. Juliano, Marcelo e a Fernanda, todo mundo curtindo a gente em Pouso Alegre, Minas Gerais. E aí, quero falar o nome da sua cidade aqui, você me conta. Vai lá então no meu arroba Joel Cabral Voz do meu Instagram e me conta de qual cidade você tá me ouvindo, tá bom? Pode mandar mensagem, fica à vontade. Bora começar essa hora? Vem junto!
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0: Zezé de Camargo tá chegando, eu duvido no Madrugada. Bom dia!

0: Rosa Marília Mendonça, Te Amo Demais, hein? Regravação, hein? Antes, Emílio e Eduardo, Barulho da Buzina, Léo Magalhães com Nosso Casamento e Zezé de Camargo, Eu Duvido. Aqui segue, ó, ó.
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Namorada Maurício e Eduardo, solteira no mundo. Teve antes Jade Jadson, eu amo você. E ainda João Lucas Freitas e Kleber e Cauã, preso ao seu beijo. Daqui a pouquinho se prepare, ó. Você vai cantar com Jade Jadson.

0: 12:28.
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3: 2:31.
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5: Que legal que você continuou aqui, hein?

0: a madrugada, Edson e Hudson, por te amar assim. Que regravação, hein? Antes, Júnior Marques, Ilusão de Amor. Mano Walter com Maiara e Maraísa, Que Amizade É Essa? E João Neto e Frederico e Eduardo Costa. Nega Véia, que segue, tá? Bom sábado!
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seu sabadão, Ed Brito e Samuel, fechando essa hora toda mulher. Antes teve Marcos e Beluti, discordo. E ainda Guilherme, Benuto e Panda, eu duvido. Daqui a pouquinho tem mais, vai se preparando, hein? Pra cantar juntinho, ó, com o Kleber e Cauã, com Luan Santana, até com a Ana Castela, hein?

0: 5K25.
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0: coisa linda.
1: Que eu sou fiel. Na madrugada, Luan Santana, ambiente errado. Teve antes Tiãozinho e Alessandro com De Paulo e Paulino, Amor de Trem. Yasmin Santos com Não Quero Ser Mais Eu. E Kleber e Cauã, Mil Adjetivos. Continua por aqui no Sabadão, ó. Madrugada.

sabadão, Ana Castela, é que eu não te esqueci. Teve antes os Bonifácios com a Taíra e Alexandre, né? Deus me deu esse lugar. E o Guilherme e o Santiago, eu não te amei à toa. Daqui a pouquinho lá vem, ó. O Ralf, Gustavo Lima, o Henrique e o Juliano. Até o Guilherme e o Benuto com essa lição aqui.

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Peruto no Madrugada, que aula de sujeito homem, é assim que faz. Antes, Rio Negro e Solimões e Country Beat apaixona muita gente. Bruno e Marrone, que eu não posso evitar, e Ed Brito e Samuel, toda mulher que segue. Bom sábado! 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

0: Madrugada, Leandro e Romari, Ariel Gilmar, Corações Egoístas, fechando essa hora. Antes teve o Ralf, né? Você tá fazendo falta. E o Júnior Marques com Ilusão de Amor. Bora de saudade? Vai começar aquela viagem especial no mundo da música sertaneja no sabadão e eu canto com você, tá lindona? Certo, amigão, não sai daí, é Vapt Vupt. Segura!
1: 3h59.
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0: Bom dia, já tô de volta na última hora do Madrugada. Muita saudade preparada pra você com todo carinho especial, viu? Você faz essa viagem com a gente? Bora começar logo já? Ah, então chega pertinho.
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0: Zezé e Luciano, coração na contramão. Ei,

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0: Santiago no Madrugada, do outro lado da cidade. Essa de 94, que saudade, gente. Chitãozinho e Chororó antes, 40 e 20. Teve Leandro e Leonardo, essas mulheres. E abrimos com Zezé e Luciano. Vem junto. Claro que continua.
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0: Em 1993, o Marciano cantava essa aqui, ó. Massachusetts.

0: Alô, madrugada, tá faltando amor. Ei, João Paulo e Daniel. Essa moda vou te contar, hein? Antes, André e Adriano, que regravação. Mordida de amor. E abrimos com o Marciano. Ó, obrigado por estar aqui no Madrugada, viu? Calma, já tem mais saudade. Ó, programados pra cantar daqui a pouquinho Rick Renner, Christian Ralph, Carlos e Nando, Teodoro e Sampaio, Gian e Giovanni. Perde não, é rapidinho. Até já.
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3: 4:34.
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0: Rick Renner, essa é de 99, assim é o nosso amor. Bom dia.

0: esperando por ela no Madrugada, Carlos e Nando. Antes, Chitãozinho e Chororó, Somos Assim, né? Christian Ralph, Chora Peito. E abrimos com o Rick Renner. Se tem mais saudade, claro, vem junto comigo, ó.
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0: Pra conferir Teodoro e Sampaio. Ei, modão, vestido de seda.

0: No Madrugada Jean e Giovanni, faz de conta! Antes a Thaíde Alexandre, Não Brinque de Amor Comigo, viu? De 96 essa. E abrimos com o Teodoro Sampaio, Vestido de Seda. Ó, quero agradecer por ter vindo com a gente nesse sabadão, tá? Zero hora de domingo, eu volto com muita alegria pra te fazer companhia, tá bom? Lindona, um abraço, forte aperto de mão, amigão. Tudo de bom no seu sábado. Tchau! 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
1: Ah, gente, aqui é o Joel Cabral. Não saia da sintonia. Já já tem o Ronei Rocha tocando muita moda boa aqui na sua manhã. Bom dia, Baité!

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1: Hora certa para você, 5:06. Bom dia, 5:06.
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1: Isso é pra chorar. Estamos chegando, 5 horas 7 minutos. Muito bom dia pra você, 5 e 7. A partir de agora a gente chega pra dar início a mais uma super edição do Sertão Atividade. Vamos junto até as 8 horas da manhã, tocando o melhor da música sertaneja e raiz. Pra você participar, linha liberada neste momento: 37999379280. Zap Atividade 998208726. Pode acessar também o nosso site atividadesertaneja.com.br. E a gente começa sempre mandando aquele forte abraço para todas as comunidades rurais em sintonia, para você padeiro, a você confeiteiro, para você caminhoneiro, a você frentista, para você taxista, a você guarda noturno, para você da área de saúde, a você da polícia militar, para você da Vila Vicentina, para você pedreiro, servente de pedreiro, açougueiro, onde quer que você esteja sintonizado em 87,9. Tenham todos uma ótima manhã de sabadão. Vamos começar pedindo aí ao Padre Zezinho que interceda por nós e peça a Deus para abençoar todas as famílias brasileiras.

todo mundo abençoado nesta manhã de sabadão, com a graça de Deus e Nossa Senhora Aparecida, vamos dar início a mais uma super edição do Sertão Atividade. Vamos falar do tempo, né? Previsão para hoje, sábado 26 de setembro de 2026, dia de sol com algumas nuvens, podendo aí ter períodos de céu nublado, mas não há previsão para chuva, viu? A temperatura mínima de 20 graus, a máxima chegando aí nos 35 graus, então sabadão aí é quente, viu? Sabadão aí é aquele calorão, então muita água aí, viu gente? Muita água, muito líquido aí pra gente manter-se bem hidratado, né? Neste sabadão aí, principalmente as nossas crianças, né? Os nossos idosos, então muita água aí, é muito importante aí tomar muito líquido nesses dias aí desse calor intenso, né? Então a temperatura máxima hoje podendo chegar a 35 graus, neste momento, céu limpo em Abaeté, temperatura está aí na casa de 21 graus, é a temperatura de momento, viu? A umidade relativa do ar está em 87%, vento a 3 km por hora, então não há previsão para chuva neste sábado, são as primeiras previsões aqui do site Clima Tempo e bora começar o sertão, né? Vamos começar o nosso despertador da cidade. A partir de agora, eu, você e as grandes emoções da música sertaneja, a música caipira, a música raiz, a gente ouve aqui no Sertão 5 e 9.

Vamos começar o nosso sertão, atividade goiano e paranaense para abrir a porteira do sertão. É a primeira de hoje. Estou em Resende Transportes e a hora certa, 5 horas, 9 minutos. Bom dia, Baeté. Bom dia, região.

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1: Hora certa para você, 5 horas 21 minutos. Muito bom dia para você, 5 e 21. João Mulato e Douradinho, Golpe da Vida, Lourenço e Lorival, Rainha do Paraná, Goiano e Paranaense, Caipira, Labrador, para fechar a primeira sequência, né, da nossa programação sertaneja. É o nosso sertão atividade, é o despertador da cidade, né? Vamos junto, vamos até as 7, vamos até as 8, né? Hoje é sabadão, a gente vai até as 8 da manhã, esticando aí uma hora a mais pra gente ouvir muita moda boa. 5h21, abraço aí pros plantonistas da noturna, pessoal que ralou na madrugada, já estão indo aí pro descanso. Bom dia pra vocês e um bom descanso a todos. E pra você que tá levantando agora, tá preparando aí pro trabalho, pra você que já tá no trabalho, um sábado abençoado pra todos nós, né? E pra você que já encerrou a semana ontem, já tá curtindo aí o descanso do fim de semana, bom dia, ótima manhã para você e ótimo descanso, né? 5h22, vamos mandar abraço lá para o Alair Álvares, no Santa Terezinha. Bom dia, o Luiz Mauro também já está na sintonia da nossa programação, aquele abraço. Meu bom dia vai aí para o Nego Pedreiro, bom dia Nego, bom dia para toda a família. Bom dia aí para o Periquito do DR, também acompanha a nossa programação sertaneja, abraço. Obrigado aí pelo carinho da audiência, viu? Meu bom dia vai lá no bairro Bernardo Soares de Faria, o Paulo Isidoro. Família toda lá, tá ouvindo a gente, né? Grande abraço para vocês aí no Bernardo Soares de Faria. Bom dia, obrigado também pela audiência. Deixa eu ver aqui quem mais tá participando comigo. Abraço lá pro meu amigo Carlinho Julião. Carlinho hoje tá na forgança, né, Carlinho? Tá descansando. Abraço para você, abraço aí para a Aninha, para o Luiz Otávio. Muito bom dia, obrigado também pela companhia. 5 horas 23 minutos.
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1: vamos seguindo o nosso Sertão Atividade, vamos seguindo a nossa manhã sertaneja. Tem trio Parada Dura, Porta Encostada. Bom dia, bom final de semana.

0: na nossa programação do Sertão Atividade, Altair e Alexandre, Toneladas de Paixão, trio Parada Dura, Porta Encostada, para fechar mais uma sequência da nossa programação do Sertão, nosso despertador da cidade, né? Vamos junto até as 8 horas da manhã. Deixa eu dar um recadinho para você que a Associação dos Donatários do Bairro Renato Azeredo convida todos os associados e suas famílias para uma importante reunião que acontecerá no dia 3 de outubro, às 10 horas da manhã, no Salão Paroquial de Abaeté. Durante aí o encontro serão apresentadas informações atualizadas sobre o último encontro sobre o loteamento do bairro Renato Azeredo. Também estarão presentes autoridades convidadas para acompanhar e apoiar esse momento aí tão importante para a comunidade, né? Sua participação faz toda a diferença. Compareça, tire aí as suas dúvidas e acompanhe de perto os avanços desse trabalho. Dia 3 de outubro, 10 horas da manhã, no Salão Paroquial de Abaeté, a Associação dos Donatários do Bairro Renato Azeredo conta com a sua participação. Tom Rezende Transportes informando aí a hora certa para você, 5 horas 31 minutos. Bom dia, 5:31.
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6: Olha a hora, gente. 5 horas 36 minutos. De volta aqui na nossa programação do Sertão, 5h36.
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6: É comigo mesmo, vamos junto até as 8 horas da manhã, te faço companhia pra gente tá começando muito bem o nosso dia, né? Pra gente começar muito bem o nosso sabadão, ouvindo o melhor da música sertaneja, a música raiz, a música caipira, a gente ouve aqui no Sertão Atividade, lembrando a você que amanhã tem atividade só modão, amanhã a gente estica ainda mais o nosso programa, né? Amanhã a gente vai até as 9 da manhã e dando aquele recadinho para você que vai ter calça lá das afiladinhas, viu? Então, para você que participar da programação de amanhã, deixar o seu nome, deixar o seu bairro, você vai estar concorrendo mais uma linda calça, oferecimento Zafira Jeans. 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Então, fica ligado, tô te fazendo o convite aí para você não perder a nossa programação, amanhã, 5 às 9 da manhã, comigo mesmo, a atividade só modão, valendo calça das Zafira Jeans. 5h37. E vamos de abraços aqui na nossa manhã sertaneja. Arilma, Simão da Cunha, bom dia. Meu bom dia vai também aí pro Zé Antônio Cavalo, lá no bairro Marmelada, tá na sintonia. Bom dia. Lá no bairro São João, Neném, acompanhando a nossa programação sertaneja. Aquele abraço. O João Saruana, tá no Bela Vista. Bom dia, João, lá no Santo Antônio. Bom dia aí pro Divino, bom dia aí pro João Borracheiro, o Paraíba do Caminhão, né? A dona Celita também estão acompanhando a gente aí no Santo Antônio. Zé Vitor, Peixaria Santo Antônio. Alô, Zé Vitor, bom dia.
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1: O nosso bom dia aí para todas as comunidades rurais, né? Pessoal que tá aí no curral, tá tirando aquele leitinho gostoso, aí ouvindo o Sertão Atividade. Bom dia para vocês, bom final de semana, bom trabalho. Abraço aí pro Pandrio e pro Tonico, estão lá no quadradinho. Alô, Pandrio. Alô, Tonico, aí no quadradinho. Bom dia para vocês, bom dia também aí em Potreiros, São Simão de Baixo, São Simão de Cima, Parizinho, Fazenda dos Errates, Lico do Correio, nosso abraço. Pessoal em Lagoa de Santa Maria, né? Bom dia aí pro Hélio, bom dia pro Paulinho, pra Fatinha. Pessoal no Quintas do Abaeté, o nosso abraço. Obrigado.

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1: Fazenda do Pinta Roxa, tá na sintonia. Bom dia, Fazenda do Pedro Marques, nosso abraço. O Edgardo Neves e a Elisene estão lá na Fazenda Mumbuca, município de Paineiras. Também estão acompanhando através do aplicativo. Bom dia. Bom dia na Fazenda IP, Fazenda Bom Sucesso, Fazenda Tamboril, nosso abraço. Sítio Galheiros, Mexerica, Fazenda Maritaca, bom dia. Bom dia aí na Fazenda Perobas, né? O Beto Galera tá lá ouvindo a nossa programação. Juninho do Zé Couto, alô Juninho, bom dia.

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1: Essa moda do Dom Ravel é linda demais, né? Essa canção é linda, essa homenagem ao homem do campo. Fazenda do Zezinho do Hipólito também está na sintonia. Aquele abraço lá no Salto da Onça, em Santa Cruz. Alô, Geraldo. Alô, Mônica. Bom dia. Sítio do Portenho, Walter Melo, também já está acompanhando, já está na sintonia, né, Walter? Abraço aí para o Daniel Brabinho, lá na Fazenda Bicoé. Alô, Brabinho. O Fit, a Isabel, Fazenda Bicoé. Bom dia.

moda ajeitada essa, viu? Que canção linda, né? 5h41, deixa eu mandar mais um abraço aqui pra gente abrir essa sequência. O Edivaldo e o Celino estão lá no Santo Antônio. O Edivaldo já tá lá tomando um cafezinho caprichado, né, Edivaldo? Celino já preparou aquele cafezinho gostoso. Edivaldo tá lá tomando um cafezinho e ouvindo o tio Rony aqui, né, Edivaldo? Abraço pra você, viu? Bom dia também pro Celino. Nosso abraço a toda a família. E abraço lá pro Vicente Radiadores. Tá lá no Balneário Mangaba. O Vicente também tá lá acompanhando a gente aí pelo aplicativo, né, Vicente? Bom dia para você, bom dia para Marcileia e toda a família aí no Balneário Mangaba, às margens da represa de Três Marias, aqui na nossa cidade de Abaeté. Abraço!

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1: Hora certa para você, 5 horas 49 minutos, 5h49. Gino e Geno passou aqui no nosso Sertão Atividade, às margens do São Francisco, Paulo Sérgio com Chitãozinho e Xodoró, Capela, João Douro e Zé da Prata, Roubando a Goiana, fechando mais uma sequência aqui da nossa programação sertaneja. É o nosso Sertão Atividade, né? O despertador da cidade, até às 8 horas da manhã, sabadão gostoso, né? Muito bom a gente já acordar, já ouvir aí o melhor da música sertaneja, a música raiz, a música caipira, e a gente ouve todas as manhãs, né? Tamo junto e misturado todas as madrugadas, segunda a sábado com Sertão Atividade, domingo com Atividade Só Modão, né? A gente tá juntinho aí, graças a Deus, há muitos anos, né? Há muitos anos tamo junto, e se Deus permitir, se Deus der vida e saúde, falar aí, ó, Rony Rocha, você vai continuar. Aí a gente vai continuar, sim, com a permissão de Deus, claro, contando sempre aí com a sua presença também, né? Eu de cá, você de lá, um fazendo companhia pro outro, e vamos que vamos, né? 5 horas, 50 minutos. Vamos seguindo a nossa programação. Zé Lúcio do DR participa comigo, tá lá no bairro dos Neres, já tomou o cafezinho, né, Zé Lúcio? Já preparou aquele café caprichado, agora é só ouvir o Sertão Atividade, né? Bom dia aí pro Zé Lúcio, que tá mandando aquele abraço lá pro Zé Maria, pai do Sérgio Lopes, mandando abraço também pro Zé Divino e pro Tarcísio lá no Santo Antônio. Tarcísio tá lá ouvindo a nossa programação, né, Tarcísio? Bom dia pra você, o Zé Lúcio do DR tá mandando um abraço, né? Abraço aí pra toda a família, a Lia tá lá na sintonia. Bom dia, Lia. Já fez o cafezinho aí, Lia? Já preparou aquele café caprichado também? Abraço pra você, viu? Deus abençoe a toda a família aí, a Cristiane, a Grazi, né? A Bruna, o Davi e o Matheus. Matheus também tá lá ouvindo a nossa programação. Matheus não perde a nossa manhã sertaneja. Bom dia, Deus abençoe vocês aí, viu? 5h51.
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0: aí na nossa programação do Sertão Atividade, Milionário José Rico, Canarinho do Peito Amarelo. Essa foi pro Matheus, né, lá no Santo Antônio. Tá lá ouvindo a nossa programação. Alô, Matheus, aquele abraço. Bom dia. Já tomou cafezinho aí, Matheus? A vovó Lia aí já preparou o café? Ou foi o vovô Tarcísio aí que fez aquele café caprichado? Conta pra nós aí depois, viu, Matheus? Abração pra vocês aí. O Davi também tá aí ouvindo a gente, né? Abraço a todos aí. Deixa eu mandar abraço também lá pra Leila Rocha, tá na sintonia. Bom dia, né? Bom dia lá pro Eduardo do Ferro Velho, Santa Joana d'Arc. Aquele abraço, é o nosso sabadão da atividade. 6:01, tô em Resende Transportes e a hora certa pra você, 6:01. Vamos aqui aguardando, vamos ver se vai ter o padre Reginaldo Manzotti neste sabadão, né? Sábado passado teve, viu, gente? Tô recordando aqui que sábado teve. Hoje eu não sei, porque ainda tá tocando moda lá na Rádio Evangelizar, viu? Mas vamos estar no plantão aqui, pra gente, se der a oração da manhã, a gente vai direto pra Curitiba. Vamos ver o que tá rodando lá? Parece que tá falando lá o nosso locutor lá hoje, não é o Adilson Arantes, hoje é o Felipe Alves, né? O diácono Felipe Alves. Vamos ouvir um pouquinho.
1: Aquele cheirinho gostoso do café e ouvir essa boa moda sertaneja, né? Vamos junto com você até às 7 da manhã. A boa viola, a emoção, sucessos e, claro, muita música boa.
0: Aí tá a programação da Rádio Evangelizar neste momento. Ao vivo lá a programação, eu, a viola e Deus. Vamos ver aqui, tá tocando música, viu? Entrou com a música lá do Leandro e Leonardo. A gente, pelo toque aqui, já conhece. Olha só a música do Leandro e Leonardo, ó. Ei, música boa essa, viu? Pense em mim, né, Leandro e Leonardo? Vamos fazer o seguinte, vamos pros nossos apoiadores culturais. Se o padre Reginaldo aparecer, meio que atrasado mesmo, a gente já entra direto. Vamos ficar aqui na escuta, vamos ficar aqui no plantão, tá certo? 6:02 e qualquer coisa a gente já liga lá pra Rádio Evangelizar e já corta o dia do padre também, viu? O padre tá falhando aí, não tá batendo cartão aí, então vamos ter que cortar o dia, né? Vamos ter que cortar o sabadão do padre lá, tá certo? 6:02.
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6: Hora certa para você, 6h09. Muito bom dia para você. Estamos de volta aqui na nossa programação do Sertão Atividade. É o nosso despertador da cidade, né? Vamos junto até as 8. Vamos tocando muita moda boa na nossa manhã de sábado, 6h09.

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1: E um bom dia para você que está acordando agora, para você que está ligando o rádio na atividade sertaneja. Seja muito bem-vindo, seja muito bem-vinda na nossa programação do Sertão. Para você que está tomando aí o cafezinho, está preparando aí para o trabalho, já está no trabalho. Um sábado abençoado para todos nós, né? 6:10, o padre não apareceu, né, gente? O padre não apareceu, não. O padre bateu uma faia com nós aí no sabadão, mas tá valendo. Vamos ver amanhã se vai ter a oração da manhã, né? Vamos de abraços aqui na nossa programação. Abraço lá para o Walter Melo, sítio do Portenho, bom dia. O Adão também está participando comigo, aquele abraço. Meu bom dia aí pro Rogério Titeia, pra Janaína e pra Thaís, estão lá no bairro dos Neres. Acompanha também o Sertão, né, Titeia? Aquele abraço. Titeia tá mandando abraço lá pro Zé Lúcio do DR. Alô, Zé Lúcio. Rogério Titeia manda um abraço pro senhor aí, viu? Obrigado também pela companhia. O Teco do Julico, Teco professor, tá ligado com a gente. Sítio Gente Feliz. Alô, Teco. Abraço pra você. Teco do Julico, né? Nós falamos aqui. Quem tá falando é o Teco do Julico. Você vai, eu fico. Aí falei com o Teco, agora mudou. Aí ele disse, você fica, eu vou. Aí coisa boa, hein, Teco? Companheiro aí de muitos anos aí, o Teco, professor. Nosso abraço, nosso bom dia. 6:11. Vamos mandar mais um abraço aqui. Abraço lá no bairro Santa Terezinha, o Vicente e a Dona Maria Rosa estão na sintonia. Bom dia. O João Noronha também está acompanhando, né, a nossa programação. O Ildeu do Carrinho. Abraço. Roma Alves. Bom dia para você, Roma. Aquele abraço também, viu? Obrigado pela audiência. Nosso bom dia vai também aí para o Nazareno do Táxi e a Dona Cleide Nazareno. Já tomando o cafezinho, já na sintonia. Aquele abraço.

0: também.
1: A todo mundo abençoado nesta manhã de sabadão. Vamos seguindo aqui o nosso Sertão Atividade. A Jussara e o Davi também já estão na sintonia, já está dando um bom dia pra gente aqui, né, Jussara? Bom dia pra você, bom dia pro Davi e pra toda a família. 6:12.

vamos seguindo o nosso Sertão Atividade, vamos seguindo a nossa manhã sertaneja. O Paulo Henrique está lá no Bernardo Soares de Faria. O Paulo Henrique também mandou usar pra gente aqui, dando um bom dia. Ele disse aqui o seguinte: já que o padre não apareceu e você começou a tocar aquela música lá na Rádio Evangelizar, do Leandro e Leonardo, então toca ela pra nós aí, toca pra gente ouvir aí, o Leandro e Leonardo. Nós vamos tocar pra você, viu, Paulo Henrique? Grande abraço, bom dia. E na sequência tem Sérgio Reis, indicação do Teco, professor, escolta de vagalumes, é só moda boa. Bom dia, agora 6h13. Ótima manhã pra você, ótimo final de semana, né? Tô em Resende Transportes. Tá informando a hora certa aí, viu, gente? Hora de levantar, né? Já passou da hora, na verdade, de levantar, né? Então, pra quem tá no berço ainda, vamos pular da cama aí. Vamos pular e vamos começar o dia, né? Vamos começar o dia lá em cima. 6h14, bom dia!

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0: nossa programação do Sertão, atividade 4 cunhadas, na voz de Tony James, Sérgio Reis, escolta de Vagalumes, Leandro e Leonardo, pensa em mim, para fechar mais uma sequência da nossa programação, para mandar aquele abraço lá pro Totonho Tratorista, né? O Totonho tá lá no Pau d'Óleo. Hoje é dia, né, Totonho? Hoje já começou ontem. Começou foi ontem, na sexta, né? A gente começa no fim de semana, né, Totonho? É na sexta mesmo, né? Para aproveitar mais aí o final de semana, hoje sabadão, aí já emenda aí os trabalhos até amanhã. E na segunda-feira é aquela peleja. É o Totonho Tratorista e o seu programa aí de fim de semana, né, Totonho? Abraço pra você, abraço aí pro Alex, muito bom dia pra vocês, família toda, obrigado aí pela audiência. Deixa eu mandar um bom dia também lá pro Zelino do táxi, o Zelino também tá na sintonia, né? A dona Silvia, aquele abraço. O senhor Maurício lá do supermercado 4M, bom dia pra dona Vilma, pessoal que tá sempre ouvindo a gente todas as manhãs, né? Receba aí o nosso abraço. Lá no São João, a dona Maria José e a Carla também já estão na sintonia, né? A Carla já tomou cafezinho aí também, né, dona Maria? Abraço pra senhora, abraço pra Carla, obrigado aí pela sintonia, bom fim de semana.
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0: Olha a hora, gente. 6:25. Muito bom dia para você. 6:25. A gente segue a nossa programação sertaneja. Lembrando a você que amanhã tem atividade só modão comigo mesmo, viu? Amanhã a gente vai até as 9:05 às 9 da manhã. E lembrando que vai ter mais uma calça lá das Zafira Jeans, né? O Analberto Miranda vai premiar mais um ouvinte neste domingão, viu? Então, para você que participar, para você que deixar o seu nome, deixar o seu bairro, programação de amanhã, viu, gente? Só vale para amanhã. Então, a gente vai estar premiando você juntamente aí com as Zafira Jeans, uma linda calça neste domingão. 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

0: Aí, sanfoninha chorada, viu? 6:25. Essa sanfona do Zé Bete, né? O Zé Bete faz a sanfona chorar mesmo, né? 6:25. Ah, você já pulou aqui, ó. Já pulou o reloginho, 6:26. Tô aí, Rezende, lá tá afundando o pé no acelerador, né, Tonho? Vamos devagar aí, Rezendão. Devagar aí que o tempo tá corrido, senão lá não aguenta não, viu? 6:26. Bom dia aí pro Tonho Rezende também, né? Tá lá ouvindo a gente. Abração pra toda a família. Deus abençoe vocês aí. Final de semana maravilhoso pra todos, viu? 6:26. Deixa eu ver aqui quem mais está participando comigo aqui para a gente abrir esta sequência. O Roberto Carlos, lá na fazenda do Zezinho do Hipólito, está na sintonia, está mandando aquele abraço aí para o Tibanha e mandando abraço também para o Robson Silva, né? O Robson Silva está lá ouvindo a gente lá. O Robson Silva hoje está na forga, viu? Sabadão aí, o Robson não vem trabalhar, né? Vamos cortar o dia do Robson também, fazer igualzinho, vamos fazer com o padre Manzotti, né? O Robson Silva também bate faia no sabadão, então vamos bater uma faia com o pagamento dele também, né? Aí, coisa boa, é brincadeira, viu, gente? O Robson Silva tá lá descansando, né? Descanso merecido, tá aqui todos os dias na programação dos clássicos da atividade, né? A partir das 11 horas da manhã, de 11 a 1 da tarde, né? Aquela programação bacana na sua hora de almoço. Então é o descanso merecido, dá pro Robson Silva. Amanhã tá aqui, viu? Amanhã tá com o Coração Sertanejo, 9:00. Logo depois do Roney Rocha, o Robson Silva já aparece por aqui amanhã, no domingão, né? 6:27. E vamos que vamos seguindo aqui a programação sertaneja. Vamos atender aqui o Roberto lá na fazenda do Zezinho do Hipólito. Pediu Tião Carreira e Pardinho? É isso mesmo? Então vamos tocar agora, né? 6:27. Bom dia!
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5: Hora certa para você, 6:36.
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5: É comigo mesmo, vamos seguindo a nossa programação sertaneja, vamos seguindo aqui o nosso Sertão Atividade, o nosso despertador da cidade. Hoje vamos até às 8, né? Vamos tocando muita moda boa pra gente aqui no nosso final de semana, o nosso sabadão, 26 de setembro, já estamos caminhando também para o final do mês de setembro, né? Já estamos fechando praticamente aí o mês de setembro, já estamos caminhando aí, já estamos na reta final do ano também, o ano rapidinho, mas passou rápido o ano, viu? Aí vamos lá, vamos seguindo, 6:37, olha só gente, a Associação dos Donatários do bairro Renato Azeredo convida todos os associados e suas famílias para uma importante reunião que acontecerá no dia 3 de outubro, sábado, às 10 horas da manhã, no Salão Paroquial de Abaeté. Durante o encontro serão apresentadas informações atualizadas sobre o último encontro sobre o loteamento do bairro Renato Azeredo. Também estarão presentes autoridades convidadas para acompanhar e apoiar aí esse momento tão importante aí para a comunidade, né? Sua participação faz toda a diferença, compareça, tira aí as suas dúvidas e acompanhe de perto aí os avanços desse trabalho. Então, próximo sábado, 3 de outubro, 10 horas da manhã, no Salão Paroquial de Abaeté, a Associação dos Donatários do bairro Renato Azeredo conta com a sua presença. 6:38, vamos seguindo aqui a nossa programação sertaneja, vamos seguindo nosso Sertão Atividade, nosso despertador da cidade, a Ilza lá no Bernardo Soares de Faria. Ilza tá na sintonia. Abraço para você, Ilza. Bom dia pro Vicente. Obrigado pela audiência, né? Obrigado aí pela participação. Meu bom dia vai também pro Cleiton, que tá lá em Brasília. Já tá ligadinho com a gente também, né? Já tá ouvindo a nossa manhã sertaneja. Alô, Cleiton. Abraço para você aí em Brasília. Obrigado pela companhia. 6:38.
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5: Aqui o sistema é bruto, viu? Nós só toca moda boa. O Divino Balaeiro e a Ângela também estão acompanhando a gente. Estão lá no São Pedro. Já tá ligadinho também desde as 5 da manhã, né? Alô, Divino. Alô, Ângela e toda a família. Bom dia.

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1: Hora certa para você, 6:51. Gino e Geno passou aqui na nossa programação Jeito Caipira, com indicação do Marcinho Neri, lá do Armarinho Neri, tá na sintonia. Bom dia, Marcinho. Bom dia, Leila. Abraço para vocês do Armarinho Neri. Obrigado aí pela audiência. Pena Branca e Chavantinho, Chuá Chuá, de Paulo e Paulino. Águas de Meia Saudade, César e Paulinho. Você é tudo o que pedi para Deus. Para fechar mais uma sequência da nossa programação sertaneja, é o nosso Sertão Atividade, né? O nosso despertador da cidade, que vai até às 8 da manhã. A Francisca Silva tá lá no bairro São Pedro, também tá na sintonia. Bom dia, Francisca, obrigado pela companhia, obrigado pela audiência, ótima manhã pra você, viu?
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1: E vamos seguindo a nossa programação sertaneja. Deixa eu mandar abraço lá pro tio Roberto, que tá lá em Brasília, também tá ligadinho com a gente, né? O tio Roberto não perde a nossa programação lá na capital do nosso país. Bom dia, goiano e paranaense. Chega pra cantar pra gente agora, 6:52. Bom dia. Música.

0: Atividade sertaneja, tô em Resende Transportes e a hora certa, 5 minutos, soltando para 7, tá vindo aí o Momento Espírita. Na sequência tem a propaganda eleitoral gratuita, eu volto às 7h25 com a sequência do Sertão Atividade. Alô Edmar, aí no Simão da Cunha, 7h25, a gente volta com a sua música, viu? 5 faltando para 7, bom dia.
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0: a vida se encontra em seu início e a perspectiva é de muito futuro e pouco passado. O tempo tem dessas estripulias. Quando olhamos para ele no futuro, parece que demora muito a chegar. Porém, quando ele vira passado, voa célere, desaparecendo rápido, fazendo que nos percamos em dias e anos. Às vezes, quando nos perguntam a idade, nos admiramos ao informar os anos já vividos. O tempo é recurso valioso que devemos utilizar com sabedoria. Escoa através de nós aos segundos, que rapidamente viram minutos, horas e se tornam anos. Dessa maneira, é necessário refletir sobre quanto desse recurso ainda nos resta. De quanto tempo dispomos para realizar os planos que estão somente em linhas escritas ou projetos desenhados? Há que pensarmos quanto tempo nos resta para nos vincularmos ao trabalho voluntário que idealizamos e não concretizamos. De quanto tempo dispomos para ver nossos filhos crescerem antes que eles ganhem as estradas da vida? Quanto tempo temos para retomarmos sonhos que abandonamos em algum momento da jornada, desencantados e tristes? Uma nova profissão? Um novo curso? Uma nova habilidade? O tempo da vida é de mais valioso para que o desperdicemos em dias que nada acrescentam. Pensemos em quanto tempo gastamos com implicâncias, brigas e embates que somente nos conduzem a desgaste emocional. Quanto do nosso tempo utilizamos para cultivar mágoas, alimentar malquerenças ou o desgosto por alguém? O tempo que nos resta é por demais precioso para que seja utilizado de maneira vazia ou inútil. Sábias são as orientações do Mestre de Nazaré, nos aconselhando a tratar de nos reconciliarmos com nossos adversários, enquanto estamos a caminho com eles. Ou de buscarmos de imediato aquele que tenha qualquer queixa para conosco, resolvendo a problemática. O amanhã é incerto, e somente o Pai Celeste sabe a hora de partirmos. Se deixarmos para mais tarde, podemos correr o risco de não conseguirmos solucionar discórdias, diluir mágoas, consertar rusgas tolas. Isso porque podemos partir logo mais. Ou outro pode realizar a sua viagem de forma inesperada antes de nós. Por tudo isso, sirvamo-nos muito bem do tempo do agora. Do tempo que ainda dispomos e não sabemos quanto seja. Tenhamos medo de não utilizá-lo da melhor maneira, de não aproveitar nossos dias em aprendizado, reconciliação e amorosidade. A vida é plena de oportunidades. Não as deixemos simplesmente passar por nós. Empreguemos o recurso do tempo com coisas que nos encham o coração e a mente de valores para a construção de nossa felicidade. Abracemos, amemos, agora. Não deixemos para depois.
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27: Olha a hora, gente. 7:25. Bom dia, 7:25.
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27: E vamos seguindo a nossa programação sertaneja. Estamos de volta aqui depois da transmissão aí da propaganda eleitoral gratuita, né? A gente volta pra gente dar sequência aqui ao nosso Sertão Atividade, ao nosso despertador da cidade. Vamos junto, né? Vamos até as 8 horas da manhã pra gente tá tocando muita moda boa aqui na nossa manhã de sábado. Bom fim de semana pra você, né? Tá curtindo aí o descanso. Bom descanso para você que tá aí no trabalho, um bom trabalho. E para você que tá levantando agora, dormiu até mais tarde hoje, neste sabadão, tá aproveitando aí a farga. Seja muito bem-vindo, seja muito bem-vinda aqui na nossa programação do Sertão Atividade, viu? Vamos junto, tocando muita moda boa. E lembrando a você que amanhã tem atividade só modão, viu, gente? Amanhã é dia de tocar muita moda boa no nosso domingão. Já te faço o convite aí, 8:55, comigo mesmo. Vamos estar juntinho tocando só o melhor da música sertaneja e da música raiz, né? A música caipira, pra gente matar a saudade. Tenho memória sertaneja. Então todo mundo convidado, viu? Amanhã, 8:55, aqui na atividade sertaneja e vai ter prêmio também, viu? 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O telefone lá da Zafira é 37 99964 2079 99964 2079. 7:26.
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27: Tá falando com ele, é o seu amigo de todas as manhãs aqui na atividade sertaneja, Rádio do Povo, a Rádio da Cidade, 24 anos com você. E vamos atender aqui o Edmar, lá no bairro Simão da Cunha. Promessa é dívida, né, Edmar? Então vamos pagar a dívida aqui com o Edmar. Pediu aqui, ó, Rick Renner, Baby. A gente toca agora. Bom dia, 7:27.

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5: Muito bom dia para você. Hora certa, Atividade Sertaneja, 7 horas 43 minutos. Bom dia, 7h43.
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5: É comigo mesmo. Vamos seguindo a nossa programação sertaneja. Vamos seguindo aqui o nosso Sertão Atividade. Vamos junto, né? Já estamos caminhando aqui para a reta final da nossa programação, mas vamos mandar abraços aqui porque o tempo está corrido, né? Vamos mandar aquele abraço lá para o Amaral Pintor, está na sintonia. Bom dia, Amaral. Abraço para você. Bom final de semana. Obrigado aí pela audiência. O Cecel da Casa de Carnes Frescarne também está acompanhando a nossa programação, né, Cecel? Bom dia para você. Hoje está curtindo o descanso, né? Está de folga aí o Cecel no sabadão, viu? Forga aí no sabadão. É só pra peixe, né, Cecel? Forgar no sabadão, né? Abraço pra você, bom dia. Tá lá com o Zezinho, né, Badaró? Tá na sintonia. O Zezinho Badaró tá lá tomando um cafezinho caprichado. Tá lá na casa do Cecel, né? Família toda lá reunida. Pessoal, gente boa aí. Abraço também pra Bu, pro Juninho, pro Vinícius. Pessoal bacana, sempre ouvindo a gente aí. Todas as manhãs, o Cecel lá da Casa de Carnes Frescarne. Hoje tá no descanso, tá na folga. Nosso abraço pra você, viu, Cecel? Abraço também aí pro Zezinho Badaró. Nosso bom dia, obrigado aí pela audiência. Bom final de semana pra vocês aí, viu? E o cafezinho tá comendo sorte, né, Cecel? Bom dia, 7h44.
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5: Aqui o sistema é bruto, viu? Nós não é fraco, não. Nós só toca moda boa. O Thiago tá lá na Fazenda Mirabela, em São Simão de Baixo, também tá participando. Tá mandando aquele abraço aí pro Rogério, da loja de rações Bem TV, pro Pantril e pro Tonico, lá no Quadradinho, a Luciene, o Wellington e o Emerson. Alô, Thiago, Fazenda Mirabela, pediu essa daqui, ó, Leandro e Leonardo. Um arraso de mulher. O Thiago tá meio abafado, viu? O pessoal da Fazenda Mirabela hoje amanheceu meio, o peito meio cheio, né? Ai, coisa boa, 7h45, bom dia!

Moda boa na nossa Manhã do Sertão. Atividade ao pagode com Breno Reis e Marco Viola, Leandro e Leonardo, um arraso de mulher. Para fechar por aqui mais uma sequência, para mandar aquele abraço lá em Patos de Minas. Acompanhe através do aplicativo a Bete, a Marina, o Giovanni, o Eric, a Lorraine, a Helena, a Priscila, o Álvaro, o Arthur, o Samuelzinho e o Miguelito. Estão lá em Patos de Minas, né? Estão ligadinho com a gente. Bom dia para vocês aí. Bom final de semana. Deus abençoe a toda a família. Quem também está pertinho lá de Patos, só que na cidade de Patrocínio, é o meu amigo Faqueiro, tá acompanhando também a nossa programação. Alô, Faqueiro, bom dia pra você, bom dia pra família e bom fim de semana também, viu? 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

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Faltando para as 8 horas da manhã, a gente está chegando ao final de mais uma edição do Sertão Atividade. Está de volta segunda-feira, a partir das 5 horas da manhã. Todos vocês que participaram com a gente, o nosso muito obrigado. Na sequência, você fica na ótima companhia de Bernardo Rodrigues e o Sábado Show.

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1: Agora faltando 7 minutos para as 8 horas da manhã, a gente deixa abraços finais aqui na nossa programação sertaneja. O Paulinho, a Fernanda e a Letícia estão lá em Tabocas, estão acompanhando a nossa programação. Alô Paulinho, bom dia para vocês aí em Tabocas. Obrigado aí pela audiência, bom fim de semana para vocês aí também, né pessoal? Não perde a nossa programação, tá sempre ligado aqui no sertão, né Paulinho? Abraço para você, Deus abençoe sempre, viu? Quem também está acompanhando a gente é o Daniel, né? O Brabinho lá na Fazenda Bicoé, também está participando da nossa programação. Alô, Daniel, abraço, Fiti, a Isabel, bom dia pra vocês aí na Fazenda Bicoé, tá pedindo pra gente fechar aqui com Rick Renner, então vamos fechar com Rick Renner pra você, viu, Daniel, pra você dar aquela sacudida aí, né, que a moda é boa, viu, moleca, na voz de Rick Renner, pediu aqui o Daniel na Fazenda Bicoé, pra você que ficou comigo aí desde as 5 da manhã, o meu muito obrigado, pra você que ligou o rádio agora no finalzinho, ouviu um pedacinho da nossa programação, tá valendo a mesma coisa, a gente agradece de coração e tamo indo nessa pra voltar amanhã, viu gente? Amanhã tem o Atividade Salmadão, né? 5 às 9 da manhã vai ter calça lá da Zafira Jeans, então fica ligado na programação de amanhã pra quem sabe você faturar, levar pra casa no 0800 uma linda calça da Zafira Jeans. Isso é amanhã, viu? 5 às 9 da manhã comigo mesmo, Atividade Salmadão. Grande abraço a todos e que no dia de hoje cada um de nós sejamos portadores de boas notícias. Tenham todos um bom dia, um bom final de semana, um sábado abençoado para você, para toda a sua família e vamos embora, porque Rick Renner já tá fechando a porteira. Bom dia!

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9: Bom dia, minha gente. Sábado chegou e chegou daquele jeitinho que a gente gosta. É dia de acordar, colocar aquele cafezinho pra passar, aumentar o som e deixar a alegria tomar conta. Tá começando mais um Sábado Show aqui na Rádio Atividade Sertaneja e eu quero saber, você já tá acordado? Já tá trabalhando? Tá fazendo aquele café? Ou tá pegando estrada? Então, ó, fica comigo porque amanhã tá só começando. Um abraço especial pro pessoal do Marcos Hotel, da Sorveteria Quibolão e da Bem Animal, que estão juntos com a gente nessa manhã. E daqui pra frente é só pra trás, gente. Daqui pra frente é só música boa, conversa bacana e aquela companhia que não deixa você ficar sozinho nem no trabalho, nem em casa, nem na estrada. Pra você que não me conhece, eu sou Bernardo Rodrigues e vou ficar aqui com você até as 10 horas da manhã. Então, ó, se quiser pedir uma música, mandar um abraço, é só mandar mensagem no nosso WhatsApp 9820-8726. Então, ó, aumenta o volume, porque tá na atividade, tá bom demais. O Guilherme...

0: nosso programa já começou com muitas declarações aqui. É, a Geralda mandou a música do Renan e Raí pro seu amigo, nosso amigo Maicon. E é, mandou um abraço também para todo mundo aqui da rádio, para todos os ouvintes. Um feliz e abençoado final de semana para todos nós. Muito obrigado, Geraldo. Um abração para você. Muito obrigado por estar sempre acompanhando o nosso programa. Um abraço especial também para o nosso amigo Maicon. Daqui a pouco ele aparece aqui. E Maicon, essa do Renan e Raí foi para você. Amor Eterno. A Arilma Gonçalves também mandou, pediu aqui, na verdade, a música Cartão Postal das Mineirinhas. Um abração para você, Arilma. Obrigado por estar sempre acompanhando o nosso programa. Sempre ligadinha desde as 4h30 da manhã, hein? E para você que quer começar o seu sábado maravilhoso, além de você botar aqui na Rádio Atividade Sertaneja, escutar o Sábado Show, você também pode ir lá no Quibolão, tomar um sorvete, ir na feirinha, na Tuca Salgados e ser muito feliz, hein? Esse sábado só tá começando e eu tô muito feliz por ter a sua presença. Muito obrigado, meus queridos ouvintes. Um abração pro Marcos Hotel, pra Sorveteria Quibolão, pra Tuca Salgados, pra Laura da Bem Animal e também pras meninas da Rosa Flor. É isso, pessoal, tô indo para um rápido intervalo agora, mas daqui a pouquinho eu tô de volta. Se você também quiser pedir uma música ou mandar um abraço pro seu locutor ou pra uma outra pessoa que seja especial para você, é só mandar mensagem no nosso WhatsApp 98208726. E para você que não me conhece, eu sou Bernardo Rodrigues, sou locutor aqui da Rádio Atividade Sertaneja no Sábado Show.
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Aí estamos de volta com o Sábado Show. Bom dia pra você que tá chegando agora. Tá bacana demais esse sábado, gente. Gostaria de mandar um abração pra minha mãe Adriana, professora de dança. Um abraço também pra todas as alunas. Pra Cida. Pras alunas do bairro São Pedro, do bairro São João. E agora vamos de uma música de um artista que sempre vai tocar nos corações. Marília Mendonça, Infiel.

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0: tá bacana demais o nosso programa e aqui temos mais alôs. Nosso amigo Michael mandou um ótimo sábado pra você, muito obrigado. Mandou um alô pra mim e pra nossa amiga Maria Geralda no bairro São João. E um abraço pra você, meu amigo, bom programa. Muito obrigado, Michael, um abração pra você. E um abraço também pra Maria Geralda no bairro São João. A nossa amiga Geralda já passou por aqui, inclusive, mandando um abração pra você. De lei, todo sábado tem esse abraço maravilhoso. Fico muito feliz que vocês estão acompanhando o nosso programa. E isso é bom demais, pessoal. Daqui a pouquinho vai ter a participação especial da nossa querida Lady. Então, ó, se você quiser mandar uma mensagem que ela vai falar, mandar um abraço, é só mandar mensagem no nosso WhatsApp 98208726. Um abraço também pra minha prima Mara, que com certeza já deve ter começado os trabalhos. Pessoal, a gente vai para um rápido intervalo agora, mas daqui a pouquinho eu tô de volta. 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Olha, ali também tem um pessoal aqui mandando mensagem. A Maraísa pediu um abraço pro Bela Vista. Um abração para você, Maraísa. Muito obrigado por estar acompanhando o nosso programa. Fico muito feliz, pessoal. E é isso aí, vamos para um rápido intervalo agora, daqui a pouquinho estamos de volta e a Lady vai estar com a gente também, então ó, manda mensagem e é isso aí, pessoal.
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27: Estamos de volta com o Sábado Show. A nossa querida Lady já tá aqui no estúdio, mas antes eu vou passar essa música aqui pra nossa querida Maraísa. Ela pediu, a gente já tava indo pro intervalo, mas eu quero passar essa música pra você, Maraísa. Plano C, Zé Neto e Cristiano, diretamente pra Maraísa.

0: Voltamos agora com o Sábado Show. A gente só passou essa música aqui rapidinho, só pra gente tá podendo, né, agradar a nossa querida ouvinte. E olha, a gente já tá aqui com uma pessoa super especial na nossa rádio. Pode falar, querida.
1: Ai, gente, que delícia estar ao vivo com você, viu, locutor? O Bernardo Rodrigues. Bernardo, é o terceiro sábado, né?
0: Isso.
1: Um abraço, é um prazer enorme estar com você, né? Essa mãe, nesse momento, está super ouvindo a gente, viu?
0: Exatamente.
1: Um abraço. É a Adriana.
0: Adriana, né? Professora de dança.
1: A professora de dança.
0: Tá ouvindo com a gente a Tamires, a Nathaniele.
1: E o
0: Mateuzinho.
1: Ai, gente, Mateuzinho, um abraço, viu?
0: É o nosso pequenininho, ele é pequenininho. Ele é o nosso neném.
1: E ele era tão grandão.
0: Ah, não, só que... É isso aí, né? Um abraço pra vocês,
1: um abraço pra
0: Tamires, pra Dedé. E pra todo mundo.
1: A todos os ouvintes. E pra Tuca e pro Ivan, né? O pessoal do Salgado.
0: Você gosta do Ivan?
1: Gente, o Ivan é excelente. A Tuca é só pra aqui e pra cá. Pra lá. E tem o Du, mais a Marcinha.
0: Tem também.
1: O Juninho.
0: Tem.
1: Né? Um abraço pra todos vocês. O Túlio, maravilhoso.
0: O Túlio, maravilhoso. Adoro o Túlio. Inclusive, um abração pro meu primo Túlio, que é um cara sensacional.
1: Um abraço pra todos. Essa família é excelente.
0: É minha família, pessoal. Isso daí, a Leide é chegada na minha família, ela conhece todo mundo.
1: Agora essas bocudas e que querem me enfrentar lá no Parque da Exposição, deixa elas ficar ligando, viu, Ângela?
0: E será que elas vão aparecer hoje? Gente, pode mandar mensagem que a Leide tá aqui, a gente tá preparado pra ver qualquer coisa aqui que vocês mandarem.
1: Eu tô presente.
0: E se mandarem áudio, por favor, tomem cuidado com o áudio, porque a gente só tá ouvindo direto. Às vezes o povo fala bobagem.
1: E a todos os pessoal aí do bairro, dos bairros, né, da cidade, canto a canto de Abaeté, um abraço para todos vocês e também lá no Cantinho das Carnes, né, pro Ricardo, que, né?
0: O Ricardão.
1: Ricardão? Será que ele é Ricardão?
0: Ou ele é Ricardinho?
1: Ai, gente, eu acho que tá meio molinho. Mas também, lá no Bar do Gordo, né, lá no Bar da Gamileira.
0: Gamileira!
1: Né? Um abraço também pra Marina, né?
0: A Marina, maravilhosa. Um abração pra Marina.
1: Um abraço pra todos vocês. O Bambu.
0: Bambu?
1: É, o Bambu gigante. Um abraço pra todos vocês.
0: Quem que é esse Bambu?
1: É o pai dela, Marina.
0: Oh! Aqui o Maicon tá mandando mensagem aqui pra gente.
1: Já?
0: Tá saindo som bacana aí, Leide?
1: Legal, décimo.
0: É porque a Leide, ela fica com fone, eu não fico. Aí eu tô aqui no improviso. Leide, bom dia, tudo bem? Hoje eu estou esperando você às 8 horas da noite no Bar do G pra gente dançar aquele forró. Mas ó, só pode dançar comigo e com o Calazão do Açougue, viu? Um abração. O Maicon.
1: Gente, eu posso dançar com você, mas você vai dançar com a linguiça do Calazão?
0: Calazão? Você tá doido, meu Deus do céu. Esse é o tipo de entretenimento que a gente tem às 9h30 da manhã.
1: Essa linguiça do Calazão, será que tem carne?
0: Tô sabendo isso não. Às vezes o Ricardo pode contar, ele é açougueiro.
1: Pois é, viu? É o Maicon, né?
0: É o Maicon Aleph.
1: Aleph. Ele vai ficar sabendo a hora que dançar com o Calazão.
0: Tá certo, a hora que dançar com o Calazão ele vai saber. Um abraço também pra nossa amiga Geralda, que eu espero que esteja acompanhando a gente aí.
1: Um abraço,
0: do bairro São João. A Geralda, ela é maravilhosa. Um abração também pra Maraísa, que eu passei a música, inclusive, pra você, Maraísa Zeneto Cristiano, Plano C. Um abração pra você, Maraísa do bairro Bela Vista.
1: Um abraço pra todos vocês aí do bairro Bela Vista, viu? Um abraço de coração, viu?
0: É isso aí, pessoal. E um abração também pro Marques Hotel, da Sorveteria aqui Bolão também. Pra todo mundo, pra galera, pros nossos apoiadores culturais.
1: Ai, gente, é do Marques... É lá do motel ou Marques Hotel?
0: Marques Hotel, Leite, achei, toma cuidado.
1: Achei que era lá do motel.
0: Não, motel Mona Lisa, isso daí não tem nada a ver.
1: Mona Lisa passa a mão e a mão fica lisinha.
0: Você tá doido, Leite? E eu te perguntar, Leite, o que é esse estranho aí que você trouxe? Tudo rabiscado.
1: Isso aqui é a briga das meninas que querem me enfrentar lá no Parque da Exposição.
0: Você anotou o nome de todas as meninas que querem...
1: De todas que querem... Que vai vir, que eu vou trazer lá de Arcos. É a Sapulha, A suruca, a canjica, a musunga, a jararaca e a pimenta.
0: Quem que é a jararaca e quem é a pimenta?
1: Gente, ela uma é da Bahia, outra lá da... É Vitória, Vitória. Não, mas o nome da Vitória é Vitória. Bahia e da Vitória.
0: Tô entendendo. Entendendo. E esses aqui, Leite? Que é esse daqui? Será que as meninas vão aparecer pra te mandar, uma resposta?
1: Isso aqui é que eu mando aqui pra todos os ouvintes que quiser mandar pra nós. Aqui é 999-379280.
0: Esse é seu número, Leite?
1: Não, é daqui.
0: É daqui.
1: Bom, locutor Bernardo Rodrigues.
0: Que coisa maravilhosa. Então, se você quiser mandar uma mensagem aqui pra Leide, mandar um abraço, é só mandar mensagem no nosso WhatsApp 9820-8726. Bernardo Rodrigues e Leide. Leide, você não tem sobrenome, não?
1: Gente, o meu nome é Cacarata.
0: Cacarata.
1: É Cacarata, viu?
0: Cacarata.
1: Se não quiser chamar o de Leite, pode chamar eu de Cacarata.
0: Leide Maravilha, Leide Perigosa.
1: Eu sou perigosa mesmo, viu? Toma de feio.
0: Olha aqui, a Francisca já mandou mensagem aqui pra gente. Deixa eu dar um... Essa Cacarata é difícil demais. Aqui vamos escutar o áudio da Francisca.
2: Bom dia, Bernardo. Tudo bem com você? Leide. Para com isso, dá licença aí da rádio, você é porca. O Rony Rocha, o Robson Silva falou que você é porca, você ainda tá aí ainda, dando trabalho? Ah, que as mulheres que você vai trazer, saiu uma anjo, passei no lombo dos seus tudo. Tem dó. O Robson Silva que falou que você é porca, né, agora? Credo. Bernardo do céu, misericórdia, meu filho. Misericórdia.
0: Não, ódio não acabou.
2: Chega com um barro de cachaça, me disse que não é porco. O Robson Silva não tem coragem de comer na casa dela.
0: Olha! Gente. Você escutou, Leide?
1: Quem que é essa? É Francisca?
0: É a Francisca.
1: Francisca, você tá me chamando de porco, então você é o contrário, você é porco, viu? Burricido, desbocado, descabelata.
0: Que isso, gente, confusão, hora dessa. Eu acho que a minha namorada, a Fernanda, tá ouvindo também. Vou mandar um abração pra ela. A Fernanda, do centro, né? É do centro.
1: Do centro espírito?
0: Não, do centro mesmo, do centro.
1: Ah, aqui do centro da cidade.
0: Isso!
1: Um abraço pra você, ô espirituosa.
0: Um abraço, amor, te amo. E a Francisca? Que isso, a Francisca? Vai juntar mais a Ângela e vai caçar briga com vocês?
1: Gente. Pelo menos essa tem que vir de bermuda. Vem com que sair grudado na polpa não, viu, Francisca?
0: Não pode brigar no bar de exposição, não. No parque de exposição, não?
1: É lá, 0800 pra todos os ouvintes. E lá também, e pra poder ir lá ver essa briga, 0800. E a moçunga joga a pessoa lá no asfalto, não joga lá na beira do córrego.
0: E, gente, aproveitando também, no Parque Exposição, se eu não me engano, vai ter a Festa da Cidade, né?
1: A Festa da Cidade.
0: A gente vai ter o show do Cleiton Romário. Você vai nesse show, Cleiton?
1: Eu vou. Mas primeiro eu quero pegar essas mulherzinhas, essas molecas, essas de bocada. Primeiro. Essa festa, com certeza, vai ser excepcional. Mas depois da festa vai ser esse evento, né? Das lutas.
0: É, isso aí vai ter os eventos das lutas, né? Que você vai estar ali brigando com a Ângela e com a Francisca.
1: Vou trazer as meninas lá de Arcos.
0: Arcos? As meninas de Arcos?
1: Lá de Arcos.
0: Tá escutando, Francisca? Vocês vão ter que se preparar melhor.
1: Até a Dalva também vai entrar enfrentando nós.
0: Você tá doido? Sabe que também deve estar escutando a gente? Nosso amigo Robson Silva.
1: Ai, gente, Robson... Amanhã, hoje à noite, a gente estaremos lá no bar do Gorna Gamileiro. E amanhã, a partir das 9, estaremos até meio-dia. Um abraço. Burricido, nojento, bucoto.
0: Você também xinga o Robson? Que isso?
1: Ele é burricido, atleticano, né?
0: Ih, não fala mal do galão, que eu também sou atleticano.
1: Você, Bernardo.
0: Pois é.
1: Que isso?
0: Com muito orgulho. E olha só quem tá chegando também pra complementar essa briga maravilhosa. Adivinha, Lady?
1: É muito difícil.
0: São tantas inimizades.
1: Eu detesto essas mulheres.
0: Você detesta mulheres? Você só ama homens.
1: Gente, principalmente meus bofs lá de arcos.
0: Você tem bofs em arcos?
1: E eu tô arrumando uns aqui, mas esse tá muito tarado.
0: Tá tarado? Você não gosta não, Lady?
1: Gente, mas eu não tenho prazo.
0: Você tem prazo não? Essa mulher tá sempre ocupada bebendo água de coco.
1: Água de coco lá no tadinho.
0: Vamos escutar aqui o áudio da nossa querida Ângela. Chegou pra complementar o time. Vamos lá, ó. Presta atenção, Leite. Deixa eu ver.
2: Ô, Bisca, tô aqui escutando você mexer comigo, viu? Você não aguenta. Pra que você fica mexendo com nós? Eu mais o seu, meu mais a Francisca. Ô, deixa eu te falar. Que se você não aguenta, você tem medinho, não mexe com nós, não. Viu? Engraçadinha. Bernardo, não dá confiança, não.
1: Gente, lá você porra cedo, nojento, bocudo, desbocado, descabelado, viu? Carudo. Cara de jatobá.
0: Cara de jatobá. Essa é nova demais, hein, Lady?
1: É mesmo, é verdade, viu? Bocuda.
0: A impressão que eu tenho é que a Lady, todos os dias antes de dormir, ela treina talvez uns 30, 50 apelidos carinhosos que ela pode passar pra essas mulheres, aí ela fica treinando repetidamente. Aí depois ela vem pra cá e começa a insultar todo mundo.
1: É cara de capivara, cara de besouro, cara de sapo, cara de gia, moleca.
0: E como é que é o nome do marido da Ângela mesmo?
1: Gente, é o Divino, né? Ai, gente, eu tive com o Divino essa noite.
0: Você tava com o Divino?
1: Era 11h30, por aí. Chegando à meia-noite. Faltando uns minutinhos pra meia-noite. Nós tava lá no coreto.
0: Ô, estava de coreto, hein, Lady?
1: Ah, mas o coreto virou aquilo, né? Mas tá dando mais dinheiro que motel.
0: Você tá doido? Aqui, a Angela mandou mais áudios carinhosos pra você, ó. Vamos colocar aqui.
2: Mas acontece que o dia que não acha, a gente fica aí, sabe? Nossa senhora, ela dá de cima no marido dos outros e depois fica aí xingando a gente. Burricida!
0: Burricida!
2: Mentirosa. Então estava nós três que estava aqui no meu cantinho.
0: Diz ela que estava vocês três!
1: Gente, mas ela não ficou junto com nós não, viu? Ela ficou lá do lado de fora do coreto. E nós ficou lá em cima do coreto. Ela ficou só curtindo.
0: Você estava lá em cima do coreto igual a Jack, como é que é? O Jack e a Rose do Titanic, né?
1: Ai, Jess, louco do Titanic. Viu? É só ficou curtindo. Essa cabra. Chupa cabra.
0: Também tem a Francisca, tá aqui pra defender a amiga. A Francisca entrou na briga de vez. Vamos lá.
1: É outra burricita.
0: Mandou um áudio aqui também.
2: Ah, não, não precisa ser. Você tem que arrumar uma turma lá de Arcos? Minha filha, você é com bagaço você mesma. Pra que arrumar turminha? Já não arruma turminha, não, minha filha. Pelo amor de Deus. Desde mentira, você não tá com o Divino, não, sabe? Tá lá no cantinho da Ângela. Pelo amor de Deus, você falando sobre que eu sou mulher, não sou homem? Deus me livre, se eu fosse homem, você pegando meu pé, que todos os homens você pega no pé deles.
0: Pega mesmo.
1: Eu pego mesmo. E tem a sapulha, a suruca, a canjica, a mussunga, a jararaca e a pimenta, que vai pegar vocês na exposição. Toma de feião.
0: Olha aqui, ó, a Ângela tá aqui, tá mandando mensagem.
2: Você para de ficar mexendo comigo? Que eu saio na rua, o povo fica falando, eu escutei você, aquela mulherzinha lá do rádio, viu? Desse tipo.
1: Burricita! Nojenta!
0: O povo, gente, quando vocês verem a Ângela na rua, vocês não ficam zoando ela, não, tá?
1: Não, só essa é a jararaca, uma cobra, cascavel, burricita, descabelado. Você é a Dalva e a Divina? Eu não sei, é Divino. Pode juntar essas meninas, essas burricidas aí do bairro São Pedro, viu?
0: Tá. Um abraço pra você, Ângela, tá? Eu não tenho nada a ver com isso, eu gosto de deixar claro. Tem nada a ver com isso, tá? Ó, inclusive, a dona Adriana tá pedindo de novo um abraço e um beijo.
1: Adriana, um abraço pra você, viu? E um beijo. Eu quero aprender a dançar com você.
0: Vai aprender a dançar com ela? Você quer aprender a dançar o quê?
1: Ai, pode ser forró, pode ser lambado, né? Que eu na época, lá em Arcos, eu conheci ela. Na época existia aquelas danças lambadas. Ela era uma pessoa super excelente. Um abraço, Adriana, pra você.
0: Gracinha, um abraço também pra Tamires e pra Natanieres.
1: Natanieres, um abraço pra todos vocês, tá?
0: Natanieres.
1: Natanieres?
0: Não, Natanieles.
1: Ah, vai matar ela.
0: Natanieles.
1: Ah, Natanieles.
0: Continua, Leide, vai do seu jeito.
1: Vamos. Então, um abraço pra todos vocês, ouvintes.
0: Eu só desisto, gente. Ela só sabe falar o nome da Francisca e da Ângela. É o que ela mais fala.
1: É as nojentas, as burrices, as desbocadas, descabeladas. Viu lá do bairro São Pedro?
0: É do bairro São Pedro?
1: É do bairro São Pedro.
0: Então, um abração pro bairro São Pedro. Me desculpa aqui pela confusão que a Leide gosta de arrumar demais.
1: Um abraço pra todos vocês. Mas essa Ângela, a Dalva e essa outra aí, ó. Vou te falar, muito chato e nojento.
0: Eu acho que vocês podiam virar amiga. Imagina, vocês tudo bebendo água de coco junto.
1: Não, mas primeiro eu tenho que dar nessa um couro.
0: Por que você tem que dar um couro?
1: Ela tá querendo tomar meus ônus, o divino, balaeiro, né? A anjo. E a outra aí, a outra imundice, que tá ouvindo agora no momento, aí no bairro São Pedro. E a todos que estiver ouvindo e que gostam de discutir com seus maridos, vem pro parque da exposição que vai ser 0800.
0: Briga 0800?
1: Vai ser de graça.
0: Vai ser de graça?
1: Vai. E vou te contar, Mussumo joga essa lá no asfalto.
0: Tá
1: e
0: certo.
1: E se jogar lá na boca do brejo.
0: Tá certo. A Ângela mandou mais mensagem aqui pra gente.
2: Francisca. Engraçado. Que o marido é meu, registrado meu nome. Você venda de cima dele e eu que sou a errada.
0: O marido é dela, registrado no nome dela.
1: Gente, você não é errada então. No caso, errado é seu marido, viu? Desbocada.
0: Ó, oh, então cuidado. O homem tá registrado no nome dela.
1: Pois é, então errado é ele. Ele que fica dando em cima de mim, lá no Coreto também.
0: Aqui, a Francisca mandou mais mensagem.
2: Vai no forró do G logo. E uma Ângela, vai. Se você for homem ou mulher, seja lá que merda que você é, vai lá.
1: Os maridões.
2: Eu, mas a Ângela, vai.
1: Os maridões.
2: Você não fica falando da Dalva, não, que a Dalva não tem nada a ver com a história, viu? Se você não tem coragem. Coisa feia.
0: Coisa feia.
2: Vê lá se o divino vai querer a imundícia. Imundícia é você.
1: Você que é imundíssimo, desbocado,
0: descabelado. Para de ficar chamando minha amiga Leide de imunda, porque hoje ela vai tomar banho. Todo sábado ela toma banho.
1: Vai tomar banho?
0: Você vai tomar banho.
1: Não, eu gosto de tomar banho só dia de segunda.
0: Só dia de segunda?
1: E por azar também, se tomar o banho de segunda.
0: Não, Leide, você tem que tomar banho pra me ver, ué.
1: Não, Bernardo, não. Eu tenho que tomar banho. É dia de sexta-feira pra te ver, porque no sábado a gente... Estamos juntos em balde de hoje.
0: Tá certo, tá certo. Ela não sabe o que é banho de manhã não, gente. É só de noite.
1: Comer banho de porco?
0: banho de porco. Aqui, a Francisca mandou uma mensagem.
2: É por isso que o Robson Silva falou que ela é porca. Parece que o meu, né? O meu é um alguém que, ninguém sabe quem. Que senão é estranhida de cima.
1: Ah não, só vai caçar um jeito de tomar ping-pongo no rabo.
0: Ô Francisca, Ângela, por que que vocês não tomam água de coco com ela? Por que vocês não viram amigos? Você também, Leite, você quer?
1: Pois é, tem que tomar uma ping-pongo no rabo.
0: Qual que era a pinga que você me falou?
1: Fogo no rabo.
0: Ah.
1: A pinga lá de Arcos. E eu vou trazer ela aqui pros estúdios. Se vocês quiserem vir cá nos estúdios, no próximo sábado, aí elas vão

0: A Francisca mandou mais um áudio. O melhor passatempo aqui desse programa é brigar com a Lady.
1: Não, tem dó, não precisa de ficar beber pinga pra apagar fogo no rabo. Não, você que bebe pra apagar o fogo no rabo, é porque você não, ninguém te quer, sabe?
2: Ah, não, jararaca, trevei.
0: O Michael mandou aqui, ó, cachaça preferida da Lady. Aí tá lá, cachaça fogo no rabo. Ela realmente existe, Lady?
2: Existe sim, a fogo no rabo e a rola lá de Paineiras.
0: Você tá tomando essa cachaça aí, Maicon?
2: Gente, ele adora o fogo no rabo e a rola.
0: Você tá doido? Aqui, ó, o pessoal também tá pedindo aqui pra mandar um abraço. Manda um abraço pra Juliana e Vicente na fazenda Forquilha.
2: Um abraço. Quem que é o nome da pessoa?
0: Juliana e Vicente.
2: Ah, Juliana e Vicente. Traz o Vicente pra mim, Juliana.
0: Não, faço não. Tá doido, Juliana. Corre. E todos os sábados eles escutam. Muito obrigado por estar acompanhando o meu programa. Eu fico feliz demais. Um abração pra você, Juliana e Vicente. Tamo junto.
2: Um abraço,
0: junto.
2: Juliana e Vicente. Um beijão, viu, Vicente?
0: Olha, Lady, a gente tá chegando ao finalzinho do nosso programa. É, o Michael só mandou, não é essa, eu compro pra Lady, pra ela ir forrosar comigo. Ah, ele vai comprar essa pra você ir forrosar com ele.
2: Um abraço, Maico. Eu fico agradecido, viu, esse sábado, de ter essa palavra que você mandou pra mim, viu?
0: Lady, por favor, se despeça aqui dos nossos ouvintes.
2: Gente, eu vou despedir a vinda minha, a certeza da minha volta, viu? Porque o que é bom acaba rápido. Porque com Deus, não só nós que dá rádio. A todos os ouvintes, com Deus a gente é tudo, porque sem Deus a gente não somos nada. Um abraço para todos vocês ouvintes e desculpa pelas brincadeiras, peças bucudas, essas de cabelado.
0: Tamo junto, Lady. E para você, muito obrigado por estarem acompanhando o nosso programa. Ó, Lady, quer falar mais uma coisa? Fala.
2: Ai, gente, deixa eu te falar. Amanhã, a partir das 9 horas até meio-dia, estarei de volta, viu? Sus bucuda.
0: Então, Ângela e Francisca, já ficam aí ligadinhos amanhã de manhã. É, pessoal, a gente tá chegando agora ao finalzinho do nosso programa. Muito obrigado a vocês que acompanharam, mandaram mensagem. Pra você que não me conhece, eu sou Bernardo Rodrigues. Esse foi o Sábado Show, com uma participaçãozinha aqui da nossa querida Lady. Pessoal, sábado que vem tamo de volta, se Deus quiser. Fique agora com o programa Experiência de Deus, do Padre Reginaldo Manzotti.

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1: Louvado seja nosso Senhor Jesus Cristo. Toca a trombeta, sacristão. Toque os carrilhões, sacristão. Porque hoje é o dia da grande festa das Santas Chagas, das Chagas Dolorosas de Nosso Senhor Jesus Cristo, Semana das Santas Chagas. Mas hoje é o sábado, quando nós celebraremos as Chagas Dolorosas de Nosso Senhor Jesus Cristo, com aquela belíssima procissão o dia todo. E você que está nos acompanhando de todas as formas, quero lembrar a você, povo de Deus amado, povo querido que está na festa das Santas Chagas, pessoas que estão acompanhando por todo o Brasil, estão acompanhando também nos telões

0: internos da festa das Santas Chagas, pessoas que estão acompanhando dentro do santuário de Nossa Senhora de Guadalupe e Jesus das Santas Chagas. Hoje é o sábado de celebrarmos as Chagas Dolorosas e mais à noite nós teremos aquela belíssima procissão contemplando as Chagas Dolorosas de Nosso Senhor Jesus Cristo e a Via Sacra Ensenada. Filhos amados, nós estamos em plena novena dos arcanjos, terceiro dia. Arcanjos Miguel, Gabriel, Rafael. Gabriel, Deus fala. Rafael, Deus cura. Miguel, Deus liberta. Saúdo a todos. Saúdo a todos a partir da Rádio Evangelizar, de onde tudo começa. Saúdo as rádios irmãs cujos nomes cito neste momento.
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0: Saúdo a você pela TV Evangelizar, sinal digital em todo o país, em várias cidades, canal aberto, pelo YouTube, Padre Manzotti Oficial, isto mesmo, Padre Manzotti Oficial, pelo aplicativo da Associação Evangelizar é Preciso e todas as plataformas digitais.
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0: 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Acredite nisso, reze comigo, cante comigo, povo de Deus, neste sábado da festa das Santas Chagas. Nele posso confiar, está na mão de Deus e eu coloco nas mãos de Deus, nas mãos de Jesus das Santas Chagas, com grande alegria. Vamos juntos, querido povo de Deus, em nome do Pai, do Filho e do Espírito Santo. Amém. Naquele tempo, todos estavam admirados com todas as coisas que Jesus fazia. Então Jesus disse a seus discípulos: prestai bem atenção às palavras que vou dizer. O Filho do Homem vai ser entregue nas mãos dos homens. Mas os discípulos não compreenderam o que Jesus dizia. O sentido lhes ficava escondido, de modo que não podiam entender. E eles tinham medo de fazer perguntas sobre o assunto. Senhor, sem dúvida, a tua ação, teu agir, o amor, as curas, o apelo de conversão, os milagres e prodígios, sua palavra de autoridade provocava admiração nas pessoas. Mas, Senhor, isso não iludia, porque sabia que necessariamente a admiração não se traduziria em seguimento, comprometimento. Por isso, disseste com clareza: a minha missão é obedecer ao Pai, ser fiel ao Pai. E pela fidelidade ao meu Pai que está no céu, eu serei entregue nas mãos dos homens, julgado, condenado injustamente e morto injustamente. Ser fiel ao Pai. Este evangelho nos acena as chagas dolorosas que Jesus terá na cruz ao ser crucificado. E eu comecei hoje o programa dizendo que nós estamos em plena semana da festa das Santas Chagas. E você que sabe como nós celebramos depois de uma semana intensa, Sábado e domingo, hoje e amanhã, tem um caráter muito especial, pois hoje nós contemplamos as chagas dolorosas de Jesus. Como eu disse, o dia todo, toda a programação para isso, culminando com a procissão que faremos à noite. Você vê imagens do ano passado, imagens, e eu convido você a já rezar pelos frutos desta via sacra encenada que nós faremos pelas ruas de Curitiba. Milhares de pessoas estarão presentes, caravanas já chegaram, e você vai poder acompanhar pela TV Evangelizar, ao vivo, pelo aplicativo, pelo YouTube Padre Manzotti. E somos chamados a contemplar esta via sacra de amor, onde nosso Senhor Jesus Cristo, por amor ao Pai e para a nossa redenção, se entregou até a morte e morte de cruz. Por isso, Senhor, nós te pedimos, pelas tuas santas chagas dolorosas hoje, apresentamos as nossas preces, os nossos pedidos, os nossos clamores. Qual a intenção que você traz no seu coração? Qual a intenção que você quer colocar nesta festa das Santas Chagas? Basta uma gota do teu sangue e eu serei curado, Senhor. Basta uma gota do teu sangue e eu serei libertado. Coloquemos as pessoas e milhares de pessoas que nos ligam pedindo oração, doentes, famílias em crise, problemas de vícios. Cada um sabe o que está passando. Coloque nas santas chagas de Jesus, hoje contemplando as dolorosas, e peça, Senhor, eterno Pai, eu vos ofereço as santas chagas de nosso Senhor Jesus Cristo, para curar as de nossas almas. Nós só começamos o programa, nós voltamos já. Volte comigo nesse dia tão especial. Voltamos já.
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0: Filhos e filhas, hoje estamos em profunda sintonia, o Brasil inteiro nos acompanhando nessa festa das Santas Chagas. Mais uma vez, minha saudação a quem está acompanhando também aqui pelos telões que estão expostos externamente, também dentro do santuário, esperando esta programação intensa, ou melhor, na continuidade, porque já começou muito cedo. Quero lembrar que logo depois do programa nós teremos luz e louvor e pregação com o padre Cleodon Amaral, às 12 horas a Santa Missa, depois a programação artística, às 15 horas o terço das Santas Chagas com o padre Jesus Aguiar e irmã Zélia, às 18 horas Santa Missa, às 19 horas procissão com a Via Sacra encenada. Portanto, querido povo de Deus, você de Curitiba, região metropolitana, venha, venha com velas e vamos juntos fazer a procissão das Santas Chagas de Jesus. No sábado, hoje, nós lembramos as chagas dolorosas de nosso Senhor Jesus Cristo. Amanhã, domingo, celebramos as chagas gloriosas. Mas esta procissão, toda procissão tem um significado muito especial. Mas esta em particular, qual a sua intenção? Feliz de quem pode estar presencialmente, saindo do santuário, percorrendo as ruas de Curitiba e contemplando as estações da Via Sacra encenadas. Isso nos ajuda muito a contemplar este amor redentor de nosso Senhor Jesus Cristo, desta fidelidade ao Pai, esta fidelidade a Deus, esta fidelidade àquele que é a razão, Pai misericordioso e nosso Senhor Jesus Cristo, que vai até o fim por amor. E qual a sua intenção deste ano? Para que você possa dizer: eu celebrei a festa das Santas Chagas, eu celebrei este ano e recebi esta graça. Um ano nós estamos para pedir, outro ano para agradecer. Sempre assim. Portanto, um sábado muito especial para todos nós. Lembrando, você de todo o Brasil acompanha pela TV Evangelizar, aplicativos, YouTube Padre Manzotti, é transmitido na íntegra, YouTube Padre Manzotti Oficial. Anne Caroline, que a paz de Jesus esteja com você.
1: Com o senhor também, Padre Reginaldo Manzotti. É uma bênção falar com o senhor, a sua bênção também, um bom dia.
0: Bom dia, Deus abençoe, seja muito bem-vinda na festa das Santas Chagas. E você fala de onde?
1: Eu falo de Aracaju, Sergipe, acompanho o senhor pela Rádio Cultura e também pelo aplicativo Rádios Netes, a Rádio Evangelizar.
0: Tá bom, querida. Então não esqueça de hoje acompanhar pelo YouTube, pelo aplicativo, toda a Via Sacra das Santas Chagas de Jesus. Pois não, Anne Caroline?
1: Com certeza, eu acompanho a semana toda o senhor, viu, Padre Reginaldo Manzotti, pelo YouTube, pelo Rádios Netes, pela Rádio Evangelizar. Tá tudo certo. Que o senhor faz, eu estou acompanhando. Inclusive, eu estive na missa do senhor no dia 6 de agosto, que foi a missa da Transfiguração, pessoalmente em Curitiba, viu?
0: Opa.
1: Estive aí no Santuário de Nossa Senhora de Guadalupe, ao lado do meu pai Barroso Guimarães, que também é radialista, assim como eu.
0: Amém.
1: Ao lado da minha mãe Rosângela e ao lado do meu irmão Júnior. Ficamos bem pertinho do senhor, só não deu para cumprimentar o senhor depois, porque o senhor teve uma reunião, mas o meu sonho era poder ter apertado a mão do senhor.
0: Então, que bom que você veio, obrigado por ter vindo e seja sempre bem-vinda ao Santuário de Nossa Senhora de Guadalupe.
1: Compramos a imagem da Santa Chagas.
0: Ah,
1: que
0: bom.
1: Eu estou com a fitinha da Santa Chagas no meu braço direito.
0: Amém.
1: E também com a pulseirinha da Santa Chagas.
0: Que coisa.
1: E quando
0: boa.
1: O senhor perguntou quem está me visitando pela primeira vez, eu levantei a mão. Eu estava com um casaco rosa e óculos escuros.
0: Amém, filha. Seja sempre bem-vinda.
1: Eu não esqueço daquela frase que o senhor dizia assim: Senhor, salva-me. Eu repeti 3 vezes essa frase.
0: Ô, filha, que coisa linda. Deve ter sido o evangelho da tempestade acalmada e a frase.
1: Isso, da tempestade, que inclusive teve até aquela música que a gente gosta muito. A tempestade vai passar.
0: É verdade. Foi São Pedro que disse: Senhor, salva-me. E nós temos que sempre dizer o mesmo. Vamos lá, filha. O que você quer partilhar?
1: Eu tenho um testemunho, padre, que eu sou deficiente visual.
0: Oi?
1: Eu sou deficiente visual. Eu tenho retinopatia da prematuridade do 5º grau. Eu nasci com 1,5 kg de 7 meses. E eu perdi a visão.
0: Certo.
1: E aos 33 anos, ou seja, no ano de 2022, eu comecei a sentir fortes dores nos meus dois olhos.
0: Sim.
1: E principalmente no olho direito.
0: Sim.
1: Passei por uma peregrinação de médicos de 2022 a 2023.
0: Certo.
1: E existia a possibilidade de perder os meus dois olhos.
0: Sim.
1: E eu clamei muito a Santa Chagas, pedi a Jesus que derramasse uma gota do precioso sangue, a Santa Luzia, que é a protetora dos olhos, e também a Nossa Senhora de Aparecida.
0: Certo.
1: E eu tive percepção luminosa.
0: Devido
1: à percepção luminosa que eu tive, então os médicos descartaram a possibilidade de tirar os meus dois olhos.
0: Certo.
1: E o meu sonho era testemunhar essa graça no programa do Senhor para o Brasil
0: e
1: o mundo.
0: Hoje é teu dia.
1: Que Jesus, com certeza, ver que Jesus é um médico dos médicos e que nunca nós estaremos só. E por isso eu digo assim: graça testemunhada é graça alcançada. Toca o sino, sacristão.
0: Toca o sino, sacristão.
1: E não fique triste.
0: Isso é coisa linda, filha. Louvado seja Deus, Anne Caroline, que você recebeu esta graça do Senhor da Santa Chagas, Santa Luzia, quem eu rezo também pelos meus olhos, que também passo por dificuldades. Eu acho que todo mundo sabe disso. E graças a Deus que nós temos intercessores no céu, junto a Deus, não é verdade, Anne Caroline?
1: Com certeza. E assim, meu nome é Anne Caroline, mas todos me conhecem aqui em Sergipe, principalmente no rádio, por Carol Guimarães, viu, padre Reginaldo?
0: Então, a nossa radialista Carol Guimarães, o pai que também é radialista Barroso, né? Que Deus abençoe. Filha, continuaremos rezando por você, tá bom, Ana Carolina? Que Deus abençoe Aracaju. Ela acompanha pelo YouTube, aplicativo, Rádio Cultura FM, arcebispo lá, Dom José Josafá Menezes da Silva, de Aracaju. Mais uma vez eu lembro, onde pega a TV Evangelizar, você pode acompanhar hoje a procissão maravilhosa, que tem todo um significado de cura, libertação. Uma gota do sangue redentor recai sobre nós. Você pode acompanhar pelo YouTube Padre Manzotti. Ainda hoje vou falar a programação de amanhã. Você sabe que a festa das Santas Chagas é uma festa realmente de milagres e prodígios em nossa vida. Você que é de Curitiba, região metropolitana, não fique fora dessa. Venha hoje, às 19 horas, estou saindo com a procissão. Procissão, via sacra, oração. Escute este testemunho. Não, não dá tempo. Não dá tempo, gente. Mas então eu só falo que amanhã. Padre, o senhor falou bastante de hoje. E amanhã? Amanhã, então, gente, melhor ainda. Começa às 7:30 da manhã e segue o dia todo. Pregações, terço. Depois nós teremos a missa às 9 horas, depois missa às 11 horas que eu presido, à tarde nós teremos pregação, terço das Santas Chagas, louvor e adoração, ao Santíssimo, depois nós teremos às 18 horas missa de encerramento. Então hoje e amanhã, um horário marcado para celebrarmos a festa das Santas Chagas. Eu vou para o intervalo e volto com a leitura orante. Volte comigo.
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Mas existe uma música que tem muito a ver, que nós chamamos sobre a Via Sacra. Jesus andando na Via Dolorosa. E eu gostaria de lembrar, antes da leitura orante, agora, qual a intenção que você vai colocar agora? Eu volto a dizer, na festa das Santas Chagas deste ano, na festa das Santas Chagas deste ano, qual a intenção? Qual a sua intenção? Nós começamos na segunda-feira. Nós passamos por São Pio de Pietrelcina. Nós estamos na novena dos arcanjos. Hoje, terceiro dia. Qual a intenção, filho? Vai lá no fundo do teu coração. Você escutou a Ana Carolina lá de Aracaju. Eu fui até Curitiba e fui testemunhar uma graça e testemunhou hoje. Filhos, aproveite agora. Ligue 0800 410 6060 e coloque a sua intenção para a festa das Santas Chagas, hoje dolorosas, amanhã gloriosas. As intenções estarão na missa do meio-dia, amanhã o dia todo. Ainda é tempo. 0800 410 6060 ou pelo WhatsApp 41 3221 6060. Fale com os nossos atendentes e eu tenho certeza, em nome de Jesus, que sua graça chegará. Não desista. Agora vamos continuar com a nossa leitura orante dos profetas. Bíblia aberta, cartilha de oração.

0: Primeiro Reis, capítulo 18, versículo 41 seguintes. Para quem caiu de paraquedas hoje, nós estamos na leitura dos profetas. E em particular, estamos no profeta Elias. Já o fizemos do profeta Samuel, último juiz e primeiro profeta. Agora é Elias. Se você perdeu o que foi ontem, ou perdeu o contexto de Elias, está tudo no YouTube. Para você saber a história de Elias completa. Hoje, capítulo 18, versículo 41. Então, Elias disse a Acabe: agora vá comer, pois eu já estou ouvindo o barulho de muita chuva. Lembre-se, eu sempre faço uma volta para quem cai de paraquedas. Houve uma grande seca, terrível seca em Israel. Terrível. Enquanto Acabe foi comer, Elias subiu até o alto do Monte Carmelo. E ali ele se inclinou até o chão, pôs a cabeça entre os joelhos e disse ao seu ajudante: vá e olhe para o lado do mar. O ajudante foi e voltou dizendo: não vi nada. Sete vezes Elias mandou que ele fosse olhar. Na sétima vez ele voltou e disse: escute isto, eu vi, subindo do mar, uma nuvem pequena, do tamanho da mão de um homem. Então Elias mandou: vá onde está o rei Acabe e lhe diga que apronte o carro e volte para casa. Senão, a chuva não vai deixar. Em pouco tempo, o céu se cobriu de nuvens escuras. O vento começou a soprar e uma chuva pesada começou a cair. Acabe entrou no seu carro e partiu de volta para Jezreel. O poder do Senhor Deus veio sobre Elias. E ele apertou o seu cinto e correu na frente de Acabe todo o caminho até Jezreel. Palavra do Senhor, graças a Deus. Que texto maravilhoso. Por vários motivos, eu explico. Uma grande seca. Às vezes nós passamos por uma grande seca na nossa vida. Passamos por um grande deserto em nossa vida. E parece que não vai parar. A seca não vai se extinguir. Também não só na vida pessoal, em todos os aspectos. Um grande deserto. Elias é um homem de Deus. E como homem de Deus, ele sobe o Monte Carmelo. Sim, o Monte Carmelo de Nossa Senhora do Carmo. O Monte Carmelo que eu fui filmar. O Monte Carmelo que fica lá na Terra Santa, perto da bacia de Haifa. E lá, no Monte Carmelo, ele pede ao seu ajudante: vá olhar o mar. Não vejo nada. Na sétima vez, o que é que ele vê? Ele não vê o céu escuro. Ele não vê uma chuva já sendo formada. O que ele vê? Eu vi subindo do mar uma nuvem pequena do tamanho da mão de um homem. Às vezes, a resposta de Deus vem de forma suave, quase que imperceptível. Mas só quem é pessoa de Deus, Elias, homem de Deus, consegue perceber que é Deus agindo. Será que no deserto das nossas vidas conseguimos perceber que uma nuvem tamanho de uma mão já é o prenúncio da graça? Ei, você está no deserto? Você está numa aridez? Confie no Senhor. Ele está mandando a chuva. Ele está mandando a água que dessedenta. Ele está mandando o deserto que será extinto. Mas tem mais. Existe aqui, do ponto de vista da mariologia, um significado maravilhoso. Mas isso nós vamos rezar depois do intervalo. Eu volto já. Texto maravilhoso e lindo. Volte comigo.
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0: é Nossa Senhora a nuvem que vem trazer Jesus. Então hoje, ó Maria, nossa mãe, traga-nos o fruto bendito do teu ventre, Jesus Cristo, que vem como uma chuva no deserto, fazer com que da areia surja um jardim.
1: Minha mãe,
0: amém.
1: Maria,
0: amém. Escute esse testemunho.
2: Me chamo Maurício, da cidade de Palmeiras dos Índios, Alagoas. Queria fazer um testemunho sobre duas graças alcançadas. Uma é sobre minha mãe, que nesse mês de agosto vinha fazendo tratamento de um mieloma e após exames de laboratório foi detectado que o mieloma foi curado por Deus, Nossa Senhora Virgem Santa Maria.
0: Amém.
2: E o menino Jesus de Praga. E o outro é sobre a minha pessoa. Estava em investigação de um CA de próstata e fiz uma biópsia. E segunda-feira passada recebi o resultado negativo para o exame.
0: Deus seja louvado.
2: Examinado. Eu queria testemunhar essas graças. Graças
0: a Deus. Nada melhor do que hoje.
2: Graças alcançadas. Toque o sino, sacristão.
0: Deus abençoe.
2: O Reginaldo Manzotti, pela Rádio Sampaio, de Palmeiras dos Índios. E um pingo de sangue da Santa Sara de Nosso Senhor Jesus Cristo foi derramado sobre as nossas enfermidades.
0: Amém, filho, amém. Escutei no final tudo, mas no final foi uma gota do sangue redentor de Nosso Senhor Jesus Cristo que derramou sobre mim, sobre nós. Meu abraço, Maurício, de Palmeira dos Índios. Acompanha, como ele mesmo disse, pela Rádio Sampaio e Rádio Palmeira FM. Mais uma vez, hoje, chagas dolorosas e chagas amanhã gloriosas. Mais uma vez eu digo, que o Brasil pare, que o mundo pare para a procissão de hoje, meus irmãos, mas vai mandando as suas intenções na via dolorosa de Nosso Senhor Jesus Cristo, contemplando as chagas, nas chagas abertas de Jesus. Qual a sua intenção? Vai ligando 0800-410-6060-41-3221-6060. Você, Curitiba, região metropolitana, venha celebrar juntos hoje as chagas dolorosas, amanhã as chagas gloriosas de Nosso Senhor. Antes de eu falar com a Rosiane, eu quero lembrar, você fez a quaresma de São Miguel? Vem, Arcanjo Miguel. Hoje, às 9:30 da manhã, foi o 37º dia. E nós pedíamos a graça de reconhecer as graças. Isso mesmo. Nós pedimos, dai-nos, Senhor, a graça de reconhecer as graças que nos são dadas. Pedir e não olhar para trás. Quantas vezes Deus nos sustenta? Lembrar que a gratidão fortalece a fé para enfrentar a próxima batalha. Então, você fez a quaresma de São Miguel às 9:30 da manhã, YouTube Padre Manzotti? Perdeu? Logo depois do programa, faça no YouTube. Faça no YouTube. 37º dia, gente, você começou, vamos até o fim. Na quaresma de São Miguel. Eu espero por você, YouTube Padre Manzotti Oficial. Rosiane, que a paz de Jesus esteja com você.
3: Bom dia, Padre. Sua
0: bom
3: bênção.
0: Dia. Deus abençoe. De onde você fala?
3: Recanto das Emas, Distrito Federal.
0: Recanto das Emas, Distrito Federal. E como você me acompanha?
3: Pelo YouTube, pelo aplicativo da TV Evangelizar.
0: Amém, querida. Então, pelo aplicativo você vai acompanhar todo o dia de hoje, inclusive a procissão das Santas Chagas de Jesus e amanhã o dia todo a festa de Jesus das Santas Chagas, tá bom, Rosiane?
3: Tá bom.
0: Diga, minha filha, a palavra é sua.
3: Eu tenho um testemunho para dar, padre, queria também fazer um pedido de oração.
0: Então comece pelo testemunho e depois vamos ao pedido de oração.
3: Tá bom. Eu sou casada com o seu Francisco Milson há 23 anos. Ele tem 65 anos. Em 2024, ele deu um AVC, hemorrágico.
0: Oh, meu Deus.
3: Aí ficou 2024, até julho de 2025 sem dar nada. Quando foi dia 6 de julho de 2025, ele deu uma convulsão e um AVC isquêmico.
0: Meu Deus.
3: De julho de 2025 para cá, já foram 17 AVC. Aí morávamos no Goiás, mudamos pro DF, aí estão investigando, aí comecei a acompanhar o senhor, a fazer a novena de Jesus da Santa Chaga, se tornamos associados,
0: certo.
3: Tanto ele como eu, pedi a Jesus da
0: eu
3: Santa
0: agradeço
3: Chaga.
0: Em nome. Agradeço em nome da obra.
3: Tá bom, que derramasse uma gota do seu sangue sobre a saúde dele, né? Aí todo dia a gente acompanha o senhor, reza o texto à tarde, à noite, quando vai dormir. Aí vai fazer 3 meses que ele não tem nada, porque antes a gente tava em duas vezes no hospital, ele dando pico de sangramento.
0: Meu Deus, tá certo,
3: pois é,
0: filho.
3: Padre.
0: Então vamos continuar pedindo e peça nessa festa das Santas Chagas, pelo Francisco, né?
3: É.
0: Pedindo a Deus que não dê mais nenhum problema e que ele possa ficar estável na sua enfermidade. Tá bom, filha?
3: Tá bom, pai.
0: E você falou que... Então, pera lá. Graça recebida?
3: É graça alcançada. Toca o sino, sacristão.
0: Amém. Isso mesmo. E para quem se vai pedir oração?
3: Para mim, padre. Para minha família, né?
0: Tá bom.
3: Porque a minha filha de 16 anos que arrumou um serviço agora,
0: tá.
3: Primeiro emprego dela.
0: Sim.
3: Ela é uma menina muito boa. Eu só tenho uma filha com ele, né?
0: Como é que é o nome dela?
3: Isadora de Oliveira.
0: Anotei.
3: Aí, e sobre minha saúde, que eu descobri agora que eu tô com umas pedrinhas na vesícula, né? Mas não tá doendo, não.
0: Mas que tire, né, filha? Que espila aí, que possa expelir isso de uma vez, né? Não. Tá bom, filha. Deus abençoe Rosiane de Recanto das Emas, Distrito Federal. Ela falou pelo YouTube, mas em Brasília tem quem nos transmite, Rádio Nova Aliança FM, Dom Paulo César Costa, Arquidiocese de Brasília. Gente, o sinal pro intervalo tá vindo, mas eu quero lembrar você hoje, ligado na TV Evangelizar, YouTube Padre Manzotti, a tarde toda e principalmente tem a missa depois às 19 horas, nós saímos em procissão, mas é de grande graça e bênção. E amanhã, o dia todo, eu volto já, volte comigo.
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Meus amados, hoje é aniversário do arcebispo Dom Maurício Goto de Camargo, da Arquidiocese de Botucatu, São Paulo, Cidade FM Juara, Mato Grosso. Amanhã, Dom Rubens Sevilha, da Diocese de Bauru, São Paulo, Caruari, cidade de Amazonas, completando 115 anos, onde temos a TV Evangelizar 27.1, Nativa FM de Quartel Geral, Minas Gerais, Paz FM Mulungu, Ceará, Princesa do Norte FM, Morrinhos, Ceará. Bom, sacristão, foi muito bom nessa música, que tem tudo a ver com a leitura orante. Até foi lembrado, né? Foi lembrado por uma pessoa, a tempestade vai passar. E Elias, que fez essa experiência, o servo de Elias, e Elias interpretou a chuva que vem, e Maria que vem nos trazer Jesus Cristo. Que coisa mais linda, gente. Você sabe que eu vibro demais na festa da Santa Chagas. Você está percebendo esses dias? Então, só quero lembrar a você a programação de hoje. Hoje eu já falei bastante, né, a programação. Tem a tarde toda, mas não esqueça, à noite, às 18 horas, missa no santuário, às 19, a procissão e a via sacra encenada. Não é passeata, é procissão. Tragam velas. Tragam velas, também temos aqui à disposição, está vendo, inclusive com a canopla, olha, uma multidão de gente. E a Via Sacra, as 15 estações encenada, e nós vamos tomar graças e bênçãos de Deus. Lembrando, meu abraço a quem está acompanhando ali, estou até saudando, dentro do santuário, já esperando a missa, você que está acompanhando lá fora, Deus seja louvado. E lembrando, querido povo de Deus, amanhã não é por menos. Amanhã começa às 7:30 da manhã a programação. Gente, é o dia todo. Missas 9, missas 11. Lembrando, nós teremos Padre Cleodon, nós teremos Irmã Zélia, Frei Renan, nós teremos Marisa Graneiro, nós teremos Padre Leonardo, Padre Alex Nogueira, às 16:30. Depois, às 17:15, adoração, missa de encerramento comigo. Tá aí, gente. Festa da Santa Chagas. Mais uma vez, lembrando, povo de Deus, não fez a quaresma antes do Experiência de Deus? Faça depois. Vai lá no YouTube, Padre Manzotti. Hoje, reconhecer as graças de Deus. Como é importante. Na batalha espiritual, um grande desafio é combater a ingratidão. A ingratidão atrapalha. A ingratidão é um obstáculo. Filhos queridos, não esqueça, nós vamos celebrar o Jubileu de Diamantes, 60 anos da Renovação Carismática Católica. Mais informação você pode ter através do 419-8753-3300. A saída é dia 6 de maio. A Pentecostes vai ser em Assis. Uma terra de São Francisco, Santa Clara, São Carlos Acutis. Mas nós passaremos por Palermo, Selafu, Siracusa, Santa Rita de Cássia, Taormina, Costa Amalfitana, Ilha de Capri, Nápoles, e depois Assis, Pentecostes, e depois Roma, 60 anos da renovação. Vamos juntos comigo. Pegue informações hoje, 419-8753-3300. Você que estiver pelo santuário,

da sua ajuda. E agora, queridos irmãos e irmãs, com autoridade, vamos juntos, terceiro dia da novena dos arcanjos. Arcanjo Gabriel, portador das boas novas, das mudanças, da sabedoria e da inteligência. Arcanjo Gabriel, arcanjo da Anunciação, trazei a palavra de Deus e que ela permaneça em meu pensar e meu agir. Fazei com que eu também seja um verdadeiro dos preceitos do Senhor, por palavras de bondade, solidariedade. Arcanjo da Anunciação, vinde em meu auxílio. Arcanjo Rafael, guardião da saúde e da cura, coloque os doentes aqui, filho. Arcanjo Rafael, peço que os raios curativos desçam sobre mim, dando-me saúde e cura dos males do corpo e da alma. Guardai o meu corpo, a minha mente, livrando-me de todas as doenças. Que vosso raio curativo esteja em meu lar, sobre os meus familiares e no trabalho que executo, com as pessoas com quem convivo diariamente. Arcanjo Rafael, transformai a minha alma e o meu ser, para que eu possa sempre refletir vossa luz. Arcanjo Rafael, Deus cura, curai nossas enfermidades, curai nossas enfermidades, curai nossas enfermidades. Arcanjo Miguel, príncipe, guardião, guerreiro, defendei-me com vossa espada, protegei-me com vosso escudo, não permita que o mal me atinja. Protegei-me, Arcanjo Miguel, contra os assaltos, roubos, acidentes e quaisquer atos de violência. Livrai-me das pessoas negativas e invejosas. Levanta o vosso escudo de proteção no meu lar, sobre a minha família, parentes e amigos. Arcanjo Miguel, trazei paz e libertação. Arcanjo Miguel, defendei-me no combate. Arcanjos de Deus, vem em meu auxílio. Arcanjos do Senhor, vem em meu socorro. O Senhor esteja convosco. Ele está no meio de nós. Abençoai a todos no Brasil e no mundo, aqueles que estão acompanhando no Santuário de Guadalupe, os que estão acompanhando fora nos telões. Abençoai, Senhor, esta festa das Santas Chagas, a nossa procissão de hoje, em nome do Pai, do Filho e do Espírito Santo. Amém. E eu me despeço, não podia ser diferente, com o terço das Santas Chagas. YouTube Padre Manzotti Oficial. Evangelizar é preciso.

0: ofereço as santas chagas de nosso Senhor Jesus Cristo
1: para curar as nossas almas.
2: Meu Jesus, perdão e misericórdia.
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0: Que tal essa?
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6: E aí, tudo bem com você? Eu sou o Márcio Costa. Estamos chegando por aqui, ó, nessa emissora maravilhosa, para trazer para você mais uma edição do nosso Rodeio, música moda sertaneja. Do passado, do presente, a que faz parte da sua vida, o que a gente canta no dia a dia a partir de agora. Agradecendo o carinho da sua audiência, pode aumentar o volume, vou deitando o ar. A gente começa com Chitãozinho Chororó.
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0: Muito bem, senhoras e senhores, tivemos aí o som de Guilherme Santiago, quem ama é uma vez, não deixa de amar, isso é verdade, hein? Também de Giovanni, te amo, João Bosco e Vinícius, maluco de paixão, e Chitãozinho Chororó, abrindo o programa Rodeio de hoje com a música Belíssima Sinônimos, a gente volta já.
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3: Obrigado pelo seu carinho. Você que tem no descanso da sua casa, nos prestigiando com a sua belíssima, maravilhosa audiência, companhia importantíssima aqui pro nosso programa Rodeio. Aquele abraço super carinhoso. Tem Pedro Thiago cantando pra gente.

0: Bom dia, garotos, aqui no Rodeio, Budeco, Viola e Canção, Rudy Robson, a chapa vai esquentar, Rafael e Gabriel, Uma Noite Nada Mais, Teodoro e Sampaio cantaram Minha Vizinha e abrindo esse bloco, Pedro e Thiago, Pega Ninguém.
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0: Já estamos de volta, agradecendo o carinho com você diariamente por aqui, nesse mesmo horário, nessa mesma emissora, trazendo aqui moda sertaneja da boa. Esse é o Rodeio, diariamente por aqui, agradecendo o carinho da sua companhia. Agora tem o Thiago.
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0: Do outro lado do rádio, que bacana, hein? Tá você, é, cantor Daniel, João Bosco e Vinícius, também com a participação do Jorge Matheus, Abelha, Victor e Matheus, Vida Bandida, e também tivemos aí o Hugo e Thiago, Ninguém Tem Nada Com Isso.
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0: Sou Márcio Costa, com muito carinho, muito prazer, fazendo o que gosto, tocando moda boa sertaneja pra você. Aí do outro lado do rádio, nessa maravilhosa emissora, agradecendo sempre o carinho da sua audiência. Fique com a gente. Agora tem Victor e Leão.
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0: César Menotti, Fabiano, Leilão, Aquino, nosso rodeio também tivemos Bruno e Marrone, o som, o amor está aqui, Rick Renner, da filha e Victor e Leão, quem de nós dois aqui no nosso rodeio?
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0: Obrigado pelo seu carinho, tá aí em casa, descansando, curtindo a gente. Você que tá trabalhando com os amigos aí, por aí, obrigado também pelo seu carinho, aquele abraço super bacana. É pra você que sempre faz essa majestosa audiência pra gente. Agora tem três sem Cristiano.
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0: Luan Santana no Rodeio, um beijo, Leonardo Zuari Bebê, Gustavo Lima com Maria Cecília e Rodolfo, Eu Te Quero Assim, cantou pra gente também o Edson Só Te Ama e Christian e Cristiano, Fátima Leão com Fã.
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4: Meio-dia e 37.
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0: Já estamos quase no finalzinho do programa, mas é só desse programa, porque diariamente a gente tá por aqui nesse mesmo horário, nessa mesma sintonia, agradecendo o carinho da sua audiência pelo rádio ou pela internet, sempre nos dando prazer da sua companhia. Aquele abraço super ferioso. Agora tem César e Paulinho.
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0: A última de hoje, Fernando e Matheus, Chora, Jean Jefferson, Onde Tem Sanfona Tem Arrasta-Pé, Crescem e Ralph, Quebradas da Noite e César e Paulinho. Eu juro, ficando por aqui mais uma edição do Rodeio, de volta na próxima, no próximo horário, né? Com certeza aqui nessa mesma emissora, trazendo moda boa sertaneja pra você. Márcio Costa manda um abraço e até lá.
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1: Meio-dia e 51.
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3: Cleiton Romário, o Guilherme e Divinópolis. Esse amanhecer, meu Brasil.
4: Essa é linda.

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7: 2h28.
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4: 3:16.
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0: Valeu, galera!
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0: 4:30.
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Bem baixinho, mano. Bem baixinho. Eu sou a luz, a verdade, o caminho, a vida. Ninguém vai ao Pai senão por mim. Foi o que Jesus falou. E o que ele pediu? Ame, ame de verdade. Não só a quem te faz bem, não só a quem te convém. Isto é amor. Amor é humildade, é carinho, é compaixão, é gratidão, é perdão. Ame, ame para ser amado, perdoe para ser perdoado. Seja manso, seja humilde de coração, assim como Jesus foi. Tá bom? Deus abençoe a todos vocês.

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1: 5 horas e 30 minutos.
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6 horas da tarde, hora do Ângelus. Salve Maria, Nossa Senhora do Patrocínio, rogai por nós. Hoje vamos meditar sobre a criança. Uma planta pequenina precisa de proteção e carinho. O sol forte poderá queimá-la e o frio intenso poderá prejudicá-la. Assim são as crianças nos seus primeiros anos. Não grite com elas, nem as faça passar medo. Uma discussão entre pai e mãe poderá criar-lhes problema. É como se seu pequeno mundo estivesse desabando sobre elas. Pais, não descarreguem sobre seus filhos pequeninos os seus problemas de adultos. Eles não podem nem saber que existem tais problemas. O mundo da criança é feito de amor, de paz, de ternura. Assim seja. O anjo do Senhor anunciou a Maria, e ela concebeu do Espírito Santo. Ave Maria, cheia de graça, o Senhor é convosco. Bendita sois vós entre as mulheres, e bendito é o fruto do vosso ventre, Jesus. Santa Maria, Mãe de Deus, rogai por nós, pecadores, agora e na hora da nossa morte. Amém. Eis aqui a escrava do Senhor. Faça-se em mim segundo a vossa palavra. Ave Maria, cheia de graça, o Senhor é convosco. Bendita sois vós entre as mulheres, e bendito é o fruto do vosso ventre, Jesus. Santa Maria, Mãe de Deus, rogai por nós, pecadores, agora e na hora de nossa morte. Amém. E o Verbo se fez carne e habitou entre nós. Ave Maria, cheia de graça, o Senhor é convosco. Bendita sois vós entre as mulheres, e bendito é o fruto do vosso ventre, Jesus. Santa Maria, Mãe de Deus, rogai por nós, pecadores, agora e na hora de nossa morte. Amém. Rogai por nós, Santa Mãe de Deus, para que sejamos dignos das promessas de Cristo. Oremos. Infundi, Senhor, em nossos corações a vossa graça, vo-lo suplicamos, a fim de que, conhecendo pela embaixada do anjo a encarnação de Jesus Cristo, vosso Filho, pelos merecimentos de sua paixão e morte, cheguemos à glória da ressurreição. Pelo mesmo Cristo, Senhor nosso. Amém.

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0: 6h32.
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1: O tempo que nos resta. Será que o tempo passa rápido ou é lento? Como quem em idade avançada tem dificuldades para caminhar? Se perguntarmos a um menino de 5 anos, talvez nos diga que ele é lento demais. Os natais são distantes, as férias mais ainda. O aniversário, então, não chega nunca. Parece que somente na percepção infantil, o tempo é moroso, chegando devagar, quase parando. Talvez porque a vida se encontra em seu início e a perspectiva é de muito futuro e pouco passado. O tempo tem dessas estripulias. Quando olhamos para ele no futuro, parece que demora muito a chegar. Porém, quando ele vira passado, voa célere, desaparecendo rápido, fazendo que nos percamos em dias e anos. Às vezes, quando nos perguntam a idade, nos admiramos ao informar os anos já vividos. O tempo é recurso valioso que devemos utilizar com sabedoria. Escoa através de nós aos segundos, que rapidamente viram minutos, horas e se tornam anos. Dessa maneira, é necessário refletir sobre quanto desse recurso ainda nos resta. De quanto tempo dispomos para realizar os planos que estão somente em linhas escritas ou projetos desenhados. Há que pensarmos quanto tempo nos resta para nos vincularmos ao trabalho voluntário que idealizamos e não concretizamos. De quanto tempo dispomos para ver nossos filhos crescerem antes que eles ganhem as estradas da vida? Quanto tempo temos para retomarmos sonhos que abandonamos em algum momento da jornada, desencantados e tristes? Uma nova profissão? Um novo curso? Uma nova habilidade? O tempo da vida é de mais valioso para que o desperdicemos em dias que nada acrescentam. Pensemos em quanto tempo gastamos com implicâncias, brigas e embates que somente nos conduzem a desgaste emocional. Quanto do nosso tempo utilizamos para cultivar mágoas, alimentar malquerenças ou o desgosto por alguém? O tempo que nos resta é por demais precioso para que seja utilizado de maneira vazia ou inútil. Sábias são as orientações do Mestre de Nazaré, nos aconselhando a tratar de nos reconciliarmos com nossos adversários, enquanto estamos a caminho com eles, ou de buscarmos de imediato aquele que tenha qualquer queixa para conosco, resolvendo a problemática. O amanhã é incerto, e somente o Pai Celeste sabe a hora de partirmos. Se deixarmos para mais tarde, podemos correr o risco de não conseguirmos solucionar discórdias, diluir mágoas, consertar rusgas tolas. Isso porque podemos partir logo mais. Ou outro pode realizar a sua viagem de forma inesperada antes de nós. Por tudo isso, sirvamo-nos muito bem do tempo do agora. Do tempo que ainda dispomos e não sabemos quanto seja. Tenhamos medo de não utilizá-lo da melhor maneira, de não aproveitar nossos dias em aprendizado, reconciliação e amorosidade. A vida é plena de oportunidades. Não as deixemos simplesmente passar por nós. Empreguemos o recurso do tempo com coisas que nos encham o coração e a mente de valores para a construção de nossa felicidade. Abracemos, amemos, agora. Não deixemos para depois.
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10: E aí, turma bonita. É sabadão, finalzão de semana. Prazer enorme. Tô chegando na rádio que você ama com mais uma edição do Nossa Noite. Pro seu finalzão de semana ficar daquele jeito, as melhores músicas. Aumenta o volume aí. Bora curtir. Onde quer que você esteja, seja muito bem-vindo. Seja muito bem-vindo. A casa é sua. Para começar, tem Mato Grosso e Matias.
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0: Israel Rodolfo Toplay na nossa noite deste sabadão, finalzão de semana. Daqui a pouquinho tem mais músicas, arroba locutor Rodrigo Santos com dois S no final, segue o Insta, chama no direct, já já o seu beijo, seu abraço.
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0: Estamos de volta, tem menos é mais, saudade inconveniente.
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0: Adora Bertelli, também Ana Castela Ponto Fraco na nossa noite. Alô, Maria Eduarda, aquele abraço pra você. A Gleice Kelly sempre curtindo nossa noite também. O Max Leal, valeu, valeu. O Evandro, toda a turminha aí. Bom finalzão de semana.
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0: Estamos de volta, tem Murilo Rufi e a saudade estranha.
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